0: tantas pessoas que o procuravam que ele resolveu passar a viver escondido em uma caverna, para assim poder meditar e não precisar atender tanta gente. Os anos se passaram. Dois amigos se perderam na floresta e foram parar na caverna onde o monge vivia. Ele os recebeu, os alimentou e abrigou para passarem a noite. Eles lembraram do monge, pois ele era muito famoso naquele lugar. Então, resolveram pedir para que ele lhes revelasse o futuro. O monge meditou por uns momentos e então previu que um dos amigos, em um ano, seria o rei daquele lugar. E para o outro amigo, ele previu que, em um ano, seria assassinado. No dia seguinte, bem cedo, os dois foram embora. Um dos amigos estava feliz e o outro desesperado. O amigo que iria virar o rei começou a se tornar uma pessoa arrogante e responsável, certo de que quando se tornasse rei, teria poder ilimitado sobre todos. Já o amigo que iria morrer começou a repensar a sua vida. Decidiu ser a melhor pessoa que pudesse ser para deixar uma boa lembrança aos seus amigos e familiares. Um ano se passou e os dois se encontraram e decidiram fazer um passeio pela floresta. Enquanto andavam, o amigo que se tornaria rei tropeçou em um vaso e quando pegou viu que ele estava cheio de ouro. Ele ficou feliz, começou a cantar e dançar, já sentindo que sua sorte estava por começar. Sua empolgação chamou a atenção de um bandido que passava por aquele lugar. O bandido tentou assaltá-lo e o amigo tentou defendê-lo, mas acabou levando uma facada no ombro. O bandido acabou fugindo e os dois voltaram para a cidade onde viviam. Meses se passaram e um deles não se tornou rei e o outro não foi assassinado. Então resolveram voltar até o monge para saber o que tinha acontecido. O monge meditou e falou para o homem que seria rei. Suas ações arrogantes e irresponsáveis fizeram seu destino mudar e sua sorte foi reduzida a um pote de ouro. Para o outro homem, o monge falou: suas ações bondosas fizeram seu destino mudar e o seu assassinato foi reduzido a uma facada no ombro. O nosso destino muda conforme nossas ações. Não se prendam a previsões, e sim, tentem ser as melhores pessoas que puderem, e todo o seu destino será favorável. Essa história ilustra uma lição poderosa sobre como nossas ações moldam o nosso destino. A certeza do futuro não está apenas nas mãos de quem prevê, mas principalmente em como escolhemos agir no presente. Enquanto um dos amigos se deixou consumir pela arrogância e pela certeza de um destino glorioso, o outro usou a perspectiva de um fim iminente para viver com espera e propósito. No final, o verdadeiro poder sobre nosso destino reside em nossas próprias escolhas e atitudes. Pense nisso, mas pense agora. 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
1: Oito e seis.

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Estamos juntos com os clássicos da original. Na noite dessa quarta-feira, já é meio de semana, né? Passou a quarta-feira e a gente já começa aí acelerado pro final de semana, mais um. Bom, 27 graus agora em Cuiabá, 62% de umidade. 27 graus em Sinop também, com 67% de umidade. E 24 graus em Primavera do Leste, com 57% de umidade. Estamos juntos em rede, né? Com música boa, com essa boa energia. Muito obrigado pela sua audiência, pelas mensagens carinhosas que eu já recebi aqui nessa noite. De boa noite, né? De boas energias também que vocês mandam aí pra gente. Isso é muito bom. Quero que cada um receba aí de volta também e tenha uma feliz noite. Lembrando ainda, né, que seu boa noite e a sua participação aqui vale um par de ingressos, quer dizer, vale o direito de você concorrer, né, a um par de ingressos aí no final da noite. Mande a mensagem, coloque seu nome completo, a senha, olha, eu quero cinema e torça aí acompanhando a programação. Segue os clássicos por aqui até às 9, agora com Simon & Garfunkel, Bridge Over Troubled Water.

Centro América FM, o prazer em ouvir música, clássicos da original aqui nessa noite de quarta-feira para você que acompanha aí a Rádio Wiz. E a gente curtiu juntos Brad, Baby, I'm a Want You, também Simon & Garfunkel, Bridge Over Troubled Water, e eu já volto.

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O prazer em ouvir música. Scorpions Always Somewhere. Não se esqueça, hein? Tem um par de ingressos pro cinema na noite de hoje ainda. Mande a sua mensagem aí. Participe.

Wicked Game, Chris Isaac, fechando mais um bloco de clássicos dessa noite de quarta-feira. Ainda da Auto Flashback, também Scorpions, a lendária banda Scorpions com Always Somewhere. Eu já volto, agora tem sucesso que você não esquece.

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0: Olá, tudo bem? Eu sou o Paulo Vaz e está no ar mais uma edição do Sucesso que Você Não Esquece. Vamos relembrar aqui no Sucesso que Você Não Esquece mais um tema de novela que se tornou um clássico da música contemporânea. No ano de 1992, estreava no horário das 19 horas, na Rede Globo, a divertidíssima novela de Carlos Lombardi, Perigosas Peruas. Manteve uma boa audiência por ser movimentada, divertida e sempre com novidades a cada semana. O destaque ficou por conta da família de mafiosos, os Torremolinos, que tinha como chefe Dom Franco Torremolinos, vivido pelo novelista Cássio Gabus Mendes. O autor Carlos Lombardi se inspirou na família de Don Corleone, do filme O Poderoso Chefão, de Francis Ford Coppola. A trilha sonora internacional contava com músicas como Innocence, de Deborah Blando, Tears in Heaven, de Eric Clapton. E a que nós vamos relembrar aqui, no Sucesso que Você Não Esquece, de 1992, com a dupla sueca Roxette, Spending My Time. What?

0: Eu sou o Paulo Vaz e temos um encontro marcado para contar mais uma história de um clássico inesquecível. Um abraço, tchau.
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Only the Lonely, The Motels, aqui nos clássicos da original. Ainda You Too, Without Doubt You, e também Spending My Time, da lendária banda Rogue Set, inesquecível, né? Contando a história da canção, o sucesso que você não esquece de hoje. E vamos ao Música e Vinho agora, em seguida, as últimas dos clássicos da original dessa quarta-feira.

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1: Olá, ouvinte da Rádio Easy. Vamos a mais uma taça de conhecimento no nosso Música e Vinho. Hoje, nossa taça de conhecimento será sobre a uva tinta Alicante Boucher. Esta uva tinta de origem francesa surgiu em 1866 pelas mãos de Henri Boucher, que efetuou o cruzamento entre a Grenache e a Petit Boucher. A ideia era ter uma uva que desse mais cor aos vinhos de blend, aqueles de mistura. Porém, começou a ficar mais popular devido ao bom rendimento de sua planta, em um momento que este fator era relevante. Uma curiosidade desta uva é que, além da casca grossa, rica em pigmentos de cor, ela possui a polpa levemente tinta, o que a classifica como uma variedade tintoreira. Os vinhos de Alicante Boucher são, na maioria, pouco complexos. E este fator está na contramão do comercial mundo do vinho. E na França, a produção diminui a cada ano. Em Portugal, está em crescimento, principalmente no Alentejo, onde os vinhos passam em ânforas de barro, criando uma proposta de vinho com qualidade aromática e gustativa singular. Um bom vinho, 100% Alicante Boucher, é o Herdade do Rocim, um vinho com teor alcoólico relevante, atualmente superior a 14%. Tudo depende da safra. Seus taninos firmes e aromas ricos em frutos vermelhos e notas balsâmicas destacam a singularidade desse vinho. Vale muito a pena experimentar. Um brinde à história da Alicante Boucher. Deixe sua sugestão de tema para o Música e Vinho lá no meu Instagram, @jonas.sommelier. Será um prazer. E agora fique com o som de Flávio Venturini, Espanhola.

Jazz The Way You Are. Billy Joe aqui nos clássicos da original dessa quarta-feira, chegando ao fim mais uma edição de clássicos da original. Para você que acompanha em sintonia com a Centro América FM, a sua rádio favorita, amanhã tem mais clássicos às 19h. 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E na noite de hoje, não se esqueça que lá no finalzinho do Easy Night, que começa às 10 da noite, logo após a Voz do Brasil, que tá chegando aí, eu vou sortear um par de ingressos pro cinema. É isso. Você quer assistir a um filme, a telona, por conta aqui da sua rádio favorita? Então participa, manda seu boa noite, coloque seu nome completo, a senha, o Oli, eu quero cinema, e boa sorte pra você, tá bom? A gente se encontra então logo mais às 10 da noite. 5 minutos para as 9 da noite. Como eu disse, vem aí Voz do Brasil, hein? Pra fechar os clássicos, então, tem Badfinger. Day After Day.

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2: 10:01.
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2: A sua noite mais fácil. Quarta-feira, 15 de julho de 2026. Cuiabá com 26 graus, agora 68% de umidade. Sinop com 25 graus e 75% de umidade. Primavera do Leste, 22 graus e 64% de umidade. Estamos começando, Easy Night, a melhor companhia dos fins de noite aqui da Centro América FM. Para você que sintoniza e para você que se conecta, vamos juntos. Eu sou o Oli George ao seu lado. Sempre muito bom ter a sua companhia. Sempre muito bom levar a boa música até você aí também. Então que seja um feliz final de noite. Até a meia-noite tem o Easy Night. Começando com Duran Duran, A Matter of Feeling. E no final da noite tem o par de ingressos pro cinema, viu? Não se esqueça.

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1: Madonna com Take a Ball fechou o primeiro bloco do Easy Night de hoje, que ainda trouxe Smash Mouth com Lost, Titãs, Não Vou Me Adaptar, e também Duran Duran, A Matter of Feeling. Foi só o primeiro bloco, então eu já volto trazendo mais pra você.

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1: 10:21. Easy Night, na Centro América, sua rádio fácil de ouvir. A gente segue por aqui até a meia-noite com o Easy Night, que traz agora Sir Elton John. I guess that's what they call the blues. E não se esqueça, hein? No final do Easy Night de hoje tem um par de ingressos pro cinema. Mande a mensagem pra você concorrer aqui.

0: September. Tá chegando, né, mês de setembro. Earth, Wind and Fire aqui no Easy Night. Ainda Eric Carmen, Hungry Eyes, Brian Ferry, Slave to Love, Cogumelo, Plutão esperando na janela e também Sarah Elton John, I Guess That's What They Call It, The Blue.
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Pat LaBelle, Michael McDonald, Oh My Own, aqui nos Easy Night. Ainda Roupa Nova, Anjo, Cyndi Lauper, Time After Time, Sam Smith, Good at Goodbyes e também Bryan Adams, Straight from the Heart. O Easy Night volta já, foi só a primeira hora da noite de hoje.

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2: 11:04.
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2: 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Easy Night, na Centro América FM, o prazer em ouvir música, quarta-feira, 15 de julho de 2026. Atualizando aqui a temperatura, Cuiabá com 25 graus, 70% de umidade, Sinop 24 graus, 79% de umidade. Primavera do Leste com 22 graus e 67% de umidade. Estamos juntos, estamos em rede. Com muita música para você curtir aí nas suas noites. E já final de noite, estamos entrando na última hora dessa quarta-feira, 15 de julho. E é um prazer ter a sua audiência. Eu sou o Oli George com você por aqui. Até a meia-noite eu vou te acompanhando e levando a música boa até os seus ouvidos aí do outro lado. Então, curta, aproveite. Ótimo fim de noite para você. Quem abre aqui essa última hora de Easy Night é Fred Mercury, The Great Pretender. E não se esqueça, hein? No final dessa hora, no final do Easy Night, eu vou sortear um par de ingressos pro cinema. Manda sua mensagem aí pra você concorrer.

A Legião Urbana com Monte Castelo fechou mais um bloco do Easy Night. Ainda Aerosmith com Dream On, Djavan, Genial, Oceano, Cecília Crowe, My Life Is Going On e Fred Mercury abriu aqui essa última hora de Easy Night, The Great Pretender.

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1: 11:26.
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1: 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Estamos de volta com Easy Night por aqui. Canções que emocionam na noite dessa quarta-feira. Só pra você aí do outro lado. No Easy Night tem Lighthouse Family. Wish.

Forever Young. Rod Stewart aqui no Easy Night, ainda America's Survival, Maroon 5 Memories, também Lighthouse Family, Wish. Vamos ao intervalo aqui e eu já volto com as últimas do Easy Night de hoje.

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2: Onze e quarenta e dois.

Crazy Night, na Centro América FM, a sua favorita, último bloco da noite e também últimos instantes para você concorrer ao par de ingressos aqui, né? Daqui a pouquinho eu vou fazer o sorteio no final do Easy Night. Para abrir esse último bloco, então, tem Cássia Eller e Nando Reis, uma parceria genial, incrível, né? Dois grandes nomes da música brasileira, saudosa Cássia Eller e o gênio da Nando Reis, Relicário.

Mr. Love, Silverchair no Easy Night, que tá chegando ao fim aqui nessa noite de quarta-feira, meio da semana. Ainda nesse bloco, Paul McCartney, Unsupon, A Long Ago e também Cássia Eller e Nando Reis, Relicário. 5 minutos e meio para meia-noite. É, estamos quase na quinta-feira e aí já viu, né? É reta para o final de semana. Bom, para você que esteve comigo até agora, obrigado pela audiência, pelo carinho, pelas participações. Boa sorte para você que vai concorrer agora ao par de ingressos para o cinema. Muito bem. Saindo aqui pro 9668, final 11. 9668, final 11 é o número da Jogadote. Jogadote, parabéns. Você vai receber então por mensagem no seu celular o voucher com os ingressos, né? Nos próximos dias aí. Ouça pra ser antes da sexta, né? Tomara que chegue, né? Tem uma dinâmica lá que o pessoal tem para poder enviar, mas vamos torcer. Quem sabe antes da sexta chega para você aí, você já pode aproveitar no final de semana. Mas se não chegar até sexta, não tem problema. Pode chegar na segunda-feira e você aproveita também. É isso, gente. Mais uma vez, então, muito obrigado. Quero desejar bons sonhos para você que vai dormir. Quero desejar também uma ótima madrugada para você que segue aí na sintonia da Rádio Easy acompanhando a programação. E marcar um novo encontro para amanhã, né? O convite feito aí, viu? Amanhã às 7 da noite eu volto com os clássicos da original. E depois às 10 da noite com o Easy Night. Amanhã tem mais prêmio, né? Amanhã tem mais mimo, na verdade. Mais ingresso. Não perca. É isso. Antes de ir embora, desejando bons sonhos para quem vai dormir e uma ótima madrugada para quem segue em sintonia, quero também compartilhar com você aí. Absorva o que é útil, rejeite o que é inútil e adicione o que é essencialmente seu. E seja feliz. Para fechar o Easy Night de hoje, tem Blind Melon, No Rain. Até amanhã, fãs da Rádio Easy.

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Que o dia mais triste do teu futuro não seja pior que o mais feliz do teu passado. Que o teto nunca caia sobre ti e que os amigos debaixo dele nunca partam. Que sempre tenha as palavras cálidas em um anoitecer frio e uma lua cheia em uma noite escura. E que um caminho se abra sempre à sua porta. Que vivas 100 anos, com 1 ano extra para arrepender-te. Que o Senhor te guarde em suas mãos e não aperte muito seus dedos. Que teus vizinhos te respeitem, que os problemas te abandonem, os anjos te protejam e o céu te acolha. E que a sorte das colinas celtas te abrace, que as bênçãos de São Patrício te contemplem, que os teus bolsos estejam pesados e o teu coração leve. Que a boa sorte te persiga e a cada dia e cada noite tenhas um muro contra o vento, um teto para a chuva, bebida junto ao fogo e risadas que consolem aqueles a quem amas. E que teu coração se preencha com tudo o que desejas. Que Deus esteja contigo e te abençoe. Que vejas os filhos dos teus filhos. Que um infortúnio te seja breve e que te deixe cheio de bênçãos. Que não conheças nada além da felicidade desse dia em diante. Que Deus te conceda muitos anos de vida. Com certeza, Ele sabe que a terra não tem anjos suficientes. E assim seja a cada ano, para sempre, para sempre, para sempre.

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Music Lover. Vamos chegando aqui nesta manhã de quinta-feira, já 16 de julho. Muito obrigado aí pela sua audiência aqui na programação Happy Day até às 6h30. 5h33 agora, horário de Mato Grosso. Bom dia, Marcos Schmitz, por aqui até às 6h30.

volta agora. Para você aqui na nossa capital, para você em Várzea Grande, sintonizado. E você também aí em nosso site centroamericafm.com.br, em qualquer parte do mundo.

0: horário de Mato Grosso.
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5h59 agora, clareando, hein? Clareando, tudo bom com você? Tudo bem com você? Já está indo para o trabalho, então tem aí um dia produtivo. Muito obrigado aí pela sua audiência. 5h59, horário de Mato Grosso.

0: 6:02 agora, obrigado pela sua companhia. Ótima quinta-feira, 6:02, horário de Mato Grosso.
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0: 6:03 agora.

Eita! 6 e 7, uma excelente quinta-feira, 16 de julho. Está fazendo aniversário você neste dia? Tem aí um dia abençoado e iluminado. Hoje é aniversário do Deni. Então a família Pelissari neste momento, né? Tomando o café da manhã, comemorando, né? Já abraçado. Tem que ter bolo hoje, hein, Deni? Parabéns, viu? Felicidades, muita saúde, muita paz em sua vida, muita saúde, viu, Deni? Um grande abraço de toda a equipe da Centro América. Família Pelissari está em festa. Parabéns, Deni. 6 e 7 agora. 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

0: 6h14, aquele momento de reflexão chegando. Bom dia.
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2: 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A turma do ensino médio programou um reencontro. Foi numa tarde quente, na enorme mansão de um deles. Não faltavam elogios ao anfitrião, que recebia os amigos. A arquitetura, a disposição dos móveis, tudo como numa moldura de sonhos. Após o almoço, reunidos na ampla sala, a conversa passou para o relato das conquistas pessoais, o sucesso na carreira. Alguns eram médicos, engenheiros, advogados, professores de ensino superior. Falavam de seus casamentos, dos filhos. Era um longo desfile de alegrias. Falavam da empresa multinacional para a qual haviam sido contratados os filhos, dos altos cargos que ocupavam em hospitais, indústrias e por aí afora. Dava gosto constatar a felicidade que sentiam pelo êxito próprio, que incluía a dos filhos. Deram-se conta, depois de muito falar, que uma, dentre eles, se mantinha calada, somente vibrando com a felicidade de cada colega. Voltaram-se para ela e perguntaram: "E você? Quais os grandes lances da sua vida?" Ela sorriu e disse: "Amigos, nada tão eletrizante como os seus relatos. Vi meus irmãos se formarem, constituírem suas famílias e partirem, buscando seus próprios destinos. A mim, finalizando o ensino médio, sucederam acontecimentos. A morte repentina de meu pai, um irmão menor sob meus cuidados, necessidade de trabalhar para o sustento do lar, dedicação à avó e à mãe, que enfermaram em anos sucessivos, me exigindo dedicação. Não consegui entrar em uma universidade, tal o acúmulo de deveres para manter a família e atender aos problemas que surgiam, com uma avalanche a cada ano. Tive ofertas para crescer profissionalmente, transferindo-me para a capital federal, depois para o Rio de Janeiro e São Paulo. Mas a debilidade orgânica de minha avó e de minha mãe não me permitiram atender a nenhum dos convites. Elas tinham somente a mim. Os anos se passaram. Não me casei. Não tenho filhos, senão os da alma, que assumi por questões próprias. Nunca empreendi grandes viagens, porque minhas economias eram e ainda são direcionadas aos que dependem de mim. Então, acho melhor vocês continuarem a falar de seus progressos, de suas glórias. A mim, tudo isso encanta, porque me parecem fenomenais os seus relatos." Fez-se silêncio na sala. Havia lágrimas em algumas faces. Todos ficaram olhando para a colega que, nos bancos do ensino médio, tinham grandes sonhos. Viajar para o exterior, aprimorar-se em outro idioma, cursar a faculdade, casar-se, ter filhos. Tudo lhe fora frustrado. No entanto, ali estava ela se alegrando com o sucesso dos amigos e regozijando com suas conquistas. Olhares se cruzaram. Finalmente, um deles disse: "Já sabemos quem alcançou o prêmio de maior vencedor entre todos nós." Sim, aos que vencem no mundo e aos que vencem a si próprios, no silêncio da renúncia, servindo ao semelhante. As suas conquistas são tão importantes quanto as demais. Não se desespere porque a vida tomou o caminho que você não pretendia cursar. O grande Criador do Universo conhece o nosso íntimo e sabe quais caminhos devemos percorrer para alcançarmos a perfeição da alma. 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
0: 6:19 agora, daqui a pouco a equipe do jornalismo trazendo as informações na primeira página. Primavera do Leste, 19 graus, bom dia, máxima de 31. E Sinop, hein? Sinop, 22 graus nesse momento. Tempo bom, hein, Sinop? A máxima de 32. Aqui em nossa capital, 23. 6:19 agora, horário de Mato Grosso. Rap no ar por aqui, Marcos Schmitz com você.

23 agora. Daqui a pouco a equipe de jornalismo trazendo as informações, a notícia, deixando você muito bem informado com a primeira página. 6h23 agora, horário de Mato Grosso. 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

Bom, fica por aqui então mais uma edição do nosso Happy Day, de volta amanhã, 5 da madruga. Boa quinta-feira, Marco Schmitz com você. De volta amanhã, tá? Daqui a pouco a equipe de jornalismo trazendo as informações no Primeira Página.

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0: Quinta-feira, 16 de julho. Ouça os destaques da edição de hoje. Cacique Raoni recebe alta hospitalar em São Paulo após quase um mês internado.
1: O Tribunal do Júri condena Alex Roberto de Queiroz Silva a 33 anos e 8 meses de prisão pelo assassinato do advogado Renato Neri.
0: Os Estados Unidos confirmam nova tarifa de 25% sobre parte dos produtos brasileiros exportados, mas mantém uma lista de itens isentos.
1: E no esporte, final da Copa do Mundo definida entre Argentina e Espanha. Primeira página está no ar.
0: Tudo bem com você, ouvinte? Bom dia, bem-vindo, quinta-feira, pré-sexta na área, um bom motivo já para sorrir. Na capital do estado, o sol brilha forte, o dia tá começando lindo também. 22 graus a temperatura agora, com máxima que pode chegar na parte da tarde aos 34 graus. Eu sou Cleto Kipper e ao meu lado, Yasmin Oliveira. Bom dia.
1: Bom dia, Cleto. Bom dia para você, ouvinte. Que bom ter você aqui na sintonia da Centro América. É um prazer imenso todos os dias acordar com você e te deixar bem informado. Vamos juntos até as 8 horas da manhã com muita informação aqui no seu rádio.
0: Quero dizer que eu acertei o palpite.
1: Eu sabia que ele ia estar convencido hoje e acertou mesmo, hein?
0: 2 a 1 você... Argentina.
1: Pois é, e que raça da Argentina, hein?
0: Jogou muito, né?
1: Jogou muito, ó, já temos um tango aqui para embalar a nossa manhã, mas de fato, a Argentina jogou muito, assim, no sentido de ter raça, né? Porque, de fato, quando ela vai pro ataque, a gente percebe que tem uma desorganização ali, se precisar, se o outro time quiser fazer um contra-ataque, pode ocorrer gol. Mas não foi o caso da Inglaterra ontem, técnico errou feio na decisão ontem.
0: Pois é, colocou um monte de zagueiro, começou a defender, né? Escolheu por segurar 1-0 e depois tomou 2-1.
1: Não, e 1-0 contra a Argentina, meu amigo.
0: Faltou estratégia, né?
1: 1-0 contra a Argentina não é nunca jogo ganho. E tá aí os últimos jogos da Argentina pra provar isso, né? A Argentina venceu de virada os últimos jogos e mostra que tem raça. Agora nós teremos uma final entre uma seleção com muita raça e uma seleção com muita técnica.
0: Muito coletivo, né?
1: Muito coletivo.
0: Vamos ver como será, então, essa
1: será
0: final.
1: Será um jogão. Messi mais uma vez na final da Copa do Mundo. A gente vai continuar falando sobre isso ainda hoje.
0: Bom, 16 de julho, Yasmin, é um dia que destaca conscientização ambiental, comércio e as conquistas da história da humanidade. Hoje, nós celebramos o Dia Mundial da Cobra. Sim, tem Dia da Cobra. É uma data essencial para conscientização ambiental, para quebrar preconceitos sobre o animal, que é tão importante, né, para o equilíbrio do nosso ecossistema. É um dia para aprender sobre a biodiversidade, a importância de respeitarmos todas as espécies da nossa fauna.
1: Também relembramos o marco da exploração espacial. Neste dia, em 1969, foi lançada a missão Apolo 11, a primeira missão tripulada a chegar à Lua. O feito norte-americano mudou para sempre a nossa compreensão do universo e continua sendo um grande exemplo de onde a ciência e a determinação humana pode chegar.
0: Hoje é dia do comerciante, uma homenagem aos profissionais que movimentam a economia, tão presente na rotina, do pequeno ao grande negócio. Comerciante é quem garante acesso ao produto que a gente necessita e ajuda a desenvolver nossa cidade, sendo uma figura-chave no progresso do país. Que essa quinta-feira, então, seja de muito respeito pela natureza, de reconhecimento a quem faz o comércio girar e de muita inspiração pelos grandes avanços da ciência.
1: Muito bem, vamos começar então o nosso jornal. Vou falar com a Stephanie Gomes. Ela tem informações pra gente aqui da capital, como que a cidade amanheceu e também sobre pontos de interdição. Bom dia, Stephanie.
2: Bom dia, Yasmin. Bom dia, Cleto. Uma ótima quinta-feira para vocês e a todos que acompanham o nosso jornal Primeira Página. A cidade amanheceu ainda bem tranquila, por isso eu começo falando da Avenida Rio Branco, ali próximo do Hospital Santa Rosa, daqui de Cuiabá, onde a movimentação segue bem por ali. Em Várzea Grande, agora, na Siriaco Cândia, sobre o Rio Cuiabá, trânsito seguindo também. Não temos muita lentidão ali sobre a ponte. E como você adiantou, eu já aproveito aproveito para falar dessa interdição que acontece na rua Comandante Costa, ali na região central de Cuiabá, que essa rua vai ficar interditada parcialmente a partir de hoje até domingo, dia 19, para as obras na rede de esgoto. Esse bloqueio vai ser no trecho entre a rua 24 de outubro e a Avenida Getúlio Vargas. A interdição acontece todos os dias, das 8h30 da manhã até as 4h30 da tarde. Fora desse horário, a via vai ser liberada para o trânsito. A obra tem como objetivo melhorar a infraestrutura de saneamento ali da região. A orientação é a mesma de sempre, viu, Yasmin? Mais atenção e, se possível, usar rotas alternativas. Eu volto com você aí nos estúdios.
0: Muito obrigado, Stephanie Gomes. Lembrando que você, ouvinte, pode participar. A gente sempre gosta de trazer o teu olhar sobre o trânsito também aqui no Primeira Página. O assunto do dia de ontem na capital foi um júri realizado. O júri do Alex Roberto de Queiroz Silva, 33 anos e 8 meses de prisão, foi a condenação dele. Ele foi quem apertou o gatilho e assassinou o advogado Renato Gomes Neri em julho de 2024, há 2 anos. Durante o julgamento, o caseiro confessou ter executado a vítima e afirmou que recebeu R$100 mil pelo crime. Os jurados reconheceram a prática de crimes de homicídio triplamente qualificado, organização criminosa e fraude processual. Segundo o réu, a proposta para executar o advogado partiu do policial militar Heron Teixeira Pena Vieira, apontado pelo Ministério Público como um dos intermediadores do homicídio e proprietário da chácara onde o caseiro morava. Apesar da confissão, o Alex Roberto negou parte da versão apresentada pela polícia, como fornecimento da arma por policiais militares e a participação de alguns dos demais denunciados. Conforme a denúncia do Ministério Público, o assassinato foi encomendado em razão de uma disputa judicial envolvendo uma fazenda de mais de 12 mil hectares em Novo São Joaquim. O advogado Renato Neri atuava como advogado em um dos lados do processo e havia obtido decisões judiciais que, segundo a investigação, causaram prejuízos financeiros ao casal de empresários, Julinéri Goulart e César Jorge Sec, que são apontados como mandantes. Os outros 5 denunciados pela morte de Renato Neri já foram pronunciados para julgamento, mas ainda não tem a confirmação da data de quando os próximos júris vão ser realizados. A gente dá sequência por aqui para trazer informação de Sorriso, fazendo aquele nosso giro pelo estado com a informação. Tâmara Figueiredo nos conta de uma operação da Polícia Civil que teve como alvo um empresário investigado por crimes sexuais contra crianças. Tâmara, o que se sabe até agora? Bem-vinda.
3: Olá, Cleto, bom dia a você, bom dia a todos que nos acompanham. É isso mesmo, infelizmente. Segundo a Polícia Civil, esse empresário do ramo de combustíveis já vinha sendo investigado pela Delegacia da Mulher aqui de Sorriso por estupro de vulnerável e por crimes relacionados à produção, ao armazenamento e ao compartilhamento de imagens e outros materiais de exploração sexual infantil. A investigação, que resultou na prisão dele, começou após a prisão de uma mulher suspeita de aliciar crianças e adolescentes e fornecer vídeos de exploração sexual infantil para terceiros. A análise do celular dela e a confissão prestada à polícia levaram à identificação do empresário e também da esposa dele. Segundo o delegado responsável pelo caso, a mulher presa era amiga da mãe das crianças vítimas e se aproveitava dessa proximidade para ter acesso aos menores. Até agora, a polícia identificou 3 vítimas. Durante a operação, também foram apreendidas armas de fogo, munições, celulares, computadores, mídias de armazenamentos, fitas VHS e outros materiais que serão analisados pela perícia. A esposa do empresário também foi alvo de mandado de busca e apreensão e passa a ser investigada por possível participação nos crimes. Ela não foi presa, mas deverá cumprir medidas cautelares determinadas pela justiça. O empresário negou as acusações no momento da prisão. As investigações continuam sob sigilo para garantir a identidade e a proteção das vítimas. E a polícia segue com o inquérito para apurar se há outros envolvidos nesse caso.
0: Obrigado, Tâmara. Que absurdo essa história. Vamos aguardar o desfecho da justiça. E também a gente continua trazendo uma outra operação na região norte, Yasmin, porque por lá 3 pessoas foram presas durante uma operação que investiga o roubo violento a uma casa em Sinop. Ao todo foram cumpridos 14 mandados judiciais, entre prisões, buscas, bloqueio de contas, quebra de sigilos bancários. As investigações apontam que 3 homens armados invadiram a casa, renderam as vítimas e mantiveram em cárcere privado elas por cerca de 2 horas. O grupo roubou armas, munições, um veículo, outros objetos de valor. Segundo a polícia, o crime foi planejado e coordenado à distância com orientações em tempo real por videochamada. As investigações continuam para identificar e também prender outros envolvidos.
1: 6h44, agora mudando de assunto, Cleto. O cacique Raoni Mektutiri, de 94 anos, recebeu alta hospitalar nesta quarta-feira em São Paulo, após quase 1 mês internado. O líder indígena estava no hospital desde 19 de junho, quando deu entrada com uma obstrução intestinal e pneumonia aspirativa. Durante a internação, Raoni passou por uma cirurgia para desobstruir o intestino e também precisou de 2 procedimentos para conter hemorragias digestivas. Nos últimos dias, o quadro evoluiu de forma positiva. Ele permaneceu consciente, respirando sem a ajuda de aparelhos e o estado de saúde dele seguiu estável. Agora, Raoni segue em recuperação fora do hospital e deve continuar com acompanhamento médico.
0: Muito bem, vamos para o Pantanal conversar com a Fernanda Piva, porque a Câmara dos Deputados aprovou em regime de urgência para votar um projeto que pode derrubar o decreto do presidente Lula que ampliou a área protegida da Estação Ecológica de Itaiamã, no Pantanal de Mato Grosso. Então agora esse projeto ele vai seguir em regime de urgência. Vamos entender melhor com a Fernanda Piva. Bom dia.
4: Bom dia, Cleto. Bom dia, Yasmin. Agora o projeto pode ser votado a qualquer momento no plenário da Câmara dos Deputados. A inclusão na pauta depende apenas de uma decisão do presidente da casa, Hugo Mota. Com a aprovação do regime de urgência, a proposta ela deixa de passar pelas comissões para votação e segue diretamente para votação em plenário. O projeto de autoria da deputada do PL de Mato Grosso, Coronel Fernanda, busca suspender o decreto do presidente Lula que, desde março deste ano, amplia a Estação Ecológica de Itaiamã. Com a mudança, a área protegida passou de cerca de 11.500 metros quadrados para mais de 68 mil hectares, entre os municípios de Cáceres e Poconé, aqui no Pantanal mato-grossense. A deputada alega que a ampliação foi feita sem consulta pública e que a medida pode gerar impacto para os pecuaristas e também os pescadores da região. Já entidades ambientalistas reagiram à proposta. Em nota conjunta, a Rede Pro Unidade de Conservação e o Fórum Popular Socioambiental de Mato Grosso afirmaram que o projeto é inconstitucional e argumentam que a redução de uma unidade de conservação só pode acontecer por meio de lei e não por decreto legislativo. Criada em 1981, a Estação Ecológica de Itaiamã é uma das principais áreas de preservação do Pantanal e abriga espécies como a onça-pintada, o cervo do Pantanal e também a ariranha. Ainda não há data definida para essa votação, mas a expectativa é que ela aconteça nas próximas sessões da Câmara. Eu volto com vocês em Cuiabá.
1: Muito obrigada, Fernanda Piva, pelas informações. Nós vamos para o intervalo agora. Depois do intervalo, a gente volta por aqui falando sobre o tarifaço dos Estados Unidos que foi aplicado ao Brasil. Também tem outros serviços falando sobre o surto do ebola no mercado, aliás, no cenário internacional. Gente, os números estão assustando, né, as autoridades de saúde. E também vamos falar da venda dos ingressos entre Fortaleza e Palmeiras. A gente sabe que muitos ouvintes acabam vindo da região do interior do estado para assistir os jogos aqui em Cuiabá. É, os ingressos já estão à venda e a gente traz os detalhes para você depois do intervalo. 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

0: De volta, 6h51, você que está ligando o rádio agora, um bom dia. Foi confirmada na madrugada de hoje a tarifa de 25% sobre parte dos produtos brasileiros exportados aos Estados Unidos. Mas o país norte-americano manteve uma lista de itens isentos. A medida, então, foi anunciada pelo governo e pode impactar setores da indústria e também do agronegócio.
1: Pois é, Cleto, segundo o governo americano, a decisão ela tem como base uma investigação da chamada Seção 301, que aponta práticas brasileiras que, na avaliação dos Estados Unidos, restringem o comércio, como regras para pagamentos digitais, o mercado de etanol, o combate ao desmatamento ilegal e a pirataria. Antes do anúncio, o governo brasileiro fez uma última tentativa de negociação e classificou essas novas tarifas como injustas. Agora o Palácio do Planalto estuda medidas para tentar rever a decisão e evitar novos impactos nas exportações brasileiras.
0: Bom, a gente trouxe o destaque internacional e agora a gente traz um destaque nacional. O senador e pré-candidato à presidência da República, Flávio Bolsonaro, afirmou que não conhece o homem que aparece ao lado dele numa foto divulgada por um portal, portal ICL Notícias. A imagem mostra o Flávio ao lado de Luiz Felipe Machado de Moraes Mourão, que é conhecido como sicário, apontado pela Polícia Federal como líder de uma milícia privada e que tirou a própria vida na carceragem da PF após prisão.
1: Bom, em nota, Flávio Bolsonaro disse que tira fotos com dezenas de pessoas todos os dias e que é impossível saber quem é cada uma delas. O senador também afirmou que nunca viu o homem da foto e levantou a hipótese de a imagem ter sido produzida por inteligência artificial.
0: Pois é, no primeiro momento ele nega ter conhecido essa pessoa e depois ele volta atrás dizendo que tira foto com várias pessoas. Então, essa é a posição, vamos aguardar o desfecho do que isso pode acontecer também, de novas revelações durante esse período aí de pré-campanha eleitoral.
1: E já que estamos falando de Brasília, a gente fala agora sobre uma ação. Agentes comunitários de saúde de combate a endemias podem ter novas regras para aposentadoria. É que o Senado aprovou a proposta que cria um regime previdenciário diferenciado para esses profissionais. Pelo texto, serão exigidos 25 anos de trabalho na função e também de contribuição. A idade mínima será de 57 anos para mulheres e 60 anos para homens.
0: Os três senadores de Mato Grosso votaram a favor da proposta. O texto segue para promulgação. O governo federal, porém, estuda recorrer ao Supremo por causa do impacto nas contas públicas e da falta de uma fonte de compensação. Estimativa do governo é um impacto de até 30 bilhões de reais em 10 anos. A definição sobre possível ação no Supremo ainda será acompanhada.
1: Bom, a gente segue aqui falando sobre oportunidades agora. Médicos interessados em se especializar pelo SUS têm até hoje para se inscrever no projeto Mais Médicos Especialistas. Aqui em Mato Grosso são 84 vagas distribuídas em 11 municípios, tá? O programa oferece bolsas de formação que variam de 10 mil a 20 mil reais, além da qualificação profissional em instituições formadoras do país. No estado, as vagas são distribuídas entre Araputanga, Cáceres, Campo Novo do Pareci, Colíder, Cuiabá, Novo São Joaquim, Paranaíta, Rondonópolis, Sinop, Sorriso e Várzea Grande. O projeto tem o objetivo de ampliar a formação de médicos especialistas em regiões prioritárias do Sistema Único de Saúde. Essa iniciativa também busca reduzir o tempo de espera por atendimento especializado e a oportunidade que nós temos disponível, né, nesse programa, para você ter ideia, o número que eles mais procuram, o maior número de oportunidades é de anestesiologista perioperatório, tá? E sedação segura. O edital, ele também prevê vagas para pessoas com deficiência e cotas etnorraciais. Para conferir a distribuição das vagas, é só você entrar lá no nosso portal, no primeira página, tem uma reportagem completa, tem as vagas e especialidades por cidade também, você confere tudo lá.
0: Já que estamos falando de saúde, adolescentes e jovens entre 13 e 24 anos já podem receber atendimento de

0: graça em saúde mental pela internet. O serviço é oferecido pela plataforma Pode Falar. O atendimento pode ser feito de forma anônima. A plataforma tem capacidade para realizar até 11 mil acolhimentos por mês. Os atendimentos são feitos por estudantes de graduação e pós-graduação em áreas como psicologia, medicina e educação. Todo o trabalho é supervisionado por professores e profissionais capacitados. O primeiro contato é feito com um assistente virtual que apresenta informações sobre saúde mental e ajuda a identificar a necessidade de apoio. Aí, se for necessário, a conversa é encaminhada para um atendimento humano. O atendimento individual funciona de segunda a sábado, das 8 da manhã às 10 da noite, pelo horário de Brasília. A plataforma foi criada em parceria entre o Ministério da Saúde e o Fundo das Nações Unidas para a Infância. O objetivo é ampliar o acesso ao acolhimento em saúde mental. O serviço funciona como uma porta de entrada para o cuidado. Quando necessário, o usuário também pode ser orientado a buscar atendimento na rede pública de saúde.
1: Antes do intervalo, Cleto, vamos falar aqui sobre o surto do ebola que está preocupando as autoridades de saúde. A gente falou aqui alguns destaques internacionais de economia, mas esse daqui, relacionado à saúde, está preocupando muito. É um alerta de saúde que vem da África. O surto de ebola na República Democrática do Congo já passa de 2 mil casos confirmados, com 754 mortes. E o que mais preocupa, gente, é a velocidade. Em menos de 5 semanas, o número de casos triplicou e o de mortes aumentou 5 vezes.
0: A Médicos Sem Fronteiras, a organização, diz que a doença avança num ritmo sem precedentes, já chega a novas regiões. A Organização Mundial da Saúde faz outro alerta: 80% dos novos casos não tem ligação conhecida com cadeias de transmissão já monitoradas. A estimativa é que o número real de infectados possa ser até 4 vezes maior. Bom, como prometido, Yasmin, a gente iria trazer aqui informações sobre venda de ingressos para o jogo da Copa do Brasil entre Palmeiras e Fortaleza, Fortaleza e Palmeiras, na Arena Pantanal.
1: Pois é, Cleto, esse jogo vai ser no dia 5 de agosto, 20h30, aqui em Cuiabá, na Arena Pantanal. Então, você que é torcedor do Fortaleza ou do Palmeiras e quiser assistir presencialmente esse jogo, atenção, tá? É a partida de volta das oitavas de final, vale vaga nas quartas. Os ingressos já estão à venda, custam entre R$ 90 e R$ 520, depende do setor e da modalidade. A venda é online e pela internet, né? Online por um site específico, o Ingresse. E também tem pontos físicos aqui em Cuiabá, para você que é aqui da região metropolitana, que quer comprar os ingressos, em 2 shoppings aqui da cidade. O jogo seria lá em Fortaleza, mas o clube cearense negociou o mando de campo, né? E vendeu, e agora Cuiabá ganha esse jogo decisivo da Copa do Brasil.
0: Muito bem, vamos para um intervalo. Na volta, a gente traz outras informações para você também. Gustavo de Oliveira já está por aqui para trazer também mais detalhes da economia. Pausa rápida, você de Sorriso e Rondonópolis tem notícias da sua região após os comerciais.
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0: Estamos de volta, 7:02. Primeira página no ar até as 8 horas da manhã, te trazendo informações e te fazendo companhia nesse início de quinta-feira. Que bom ter você por aqui. A Stephanie Gomes também está com a gente para contar como é que está o trânsito neste momento aqui na região metropolitana. Bom dia, bem-vinda de volta, Stephanie.
1: Olá, Yasmin. O cenário ele muda bem pouco agora no trânsito da capital e de Várzea Grande, tá? O fluxo segue seguindo bem em várias regiões. Na República do Líbano, temos um trânsito sem lentidão agora ou congestionamento nesse momento. E falamos também de algumas rodovias, porque a rodovia dos imigrantes ali na região da BR-070, nesse momento está com fluxo de veículos bem tranquilo, sem interdições na região que chega ali também na Avenida Ayrton Senna, que também está bem tranquilo agora. Avenida José Rodrigues do Prado, com um cenário bem tranquilo também, assim como na Avenida Antártica. E para fechar, eu falo de Várzea Grande, porque Aleixo Ramos ali está com trânsito fluindo bem em toda a sua extensão, o que não é o caso da Filinto Miller, ali próximo ao terminal André Maggi, onde a movimentação já começa a ficar bem mais intensa, mas a gente vai continuar de olho, viu, Yasmin?
0: Muito obrigada, Stephanie, pelas informações. Importante a gente falar sobre o trânsito neste momento para você que está saindo de casa e está indo para o trabalho, né? Hoje a opção é essa, trabalho ou fazer alguma coisa pessoal, porque nós estamos no período de férias escolares. Então, muitos pais, agora a gente tem percebido que apesar de termos algumas regiões aqui na região metropolitana, na capital, com pontos de interdição, com trânsito intenso em alguns horários do dia, a gente já teve uma redução de fluxo de veículos nas ruas devido às férias escolares, né, Cleto?
2: Um trânsito bem tranquilo, né, Yasmin? Mas aqueles trechos já conhecidos, principalmente a rotatória, as principais avenidas, esses apresentam lentidão, também alguns pontos com semáforo. A gente sempre fala da Rodovia dos Imigrantes, né? Uma região com bastante empresas. Aqui o aplicativo de mobilidade mostra que a Rodovia dos Imigrantes, também naquela região do Trevo do Lagarto, com o trânsito lento nesse momento. Bom, vamos falar de um crime que está acontecendo. Criminosos estão criando sites fakes que imitam o site do Detran para enganar motoristas que buscam um serviço de trânsito. Um destes casos aconteceu na última sexta-feira. O condutor, Yasmin, acreditou que estaria quitando R$800 em débitos do veículo sem saber que estava navegando num portal clandestino. A fraude só foi descoberta ao perceber que o licenciamento não tinha sido efetivado.
0: Imagina só o prejuízo, R$800. Você separa aquele dinheiro ali para pagar a conta, porque tem que pagar, senão você não pode circular com o veículo. E aí você foi enganado. Por isso que é necessário saber quais são os principais cuidados que nós devemos adotar para prevenir que isso aconteça. O delegado da Delegacia Especializada de Repressão a Crimes Informáticos, o Suede Dias, a gente conversou com ele, ele conta pra gente como que esse golpe é aplicado e como você, ouvinte, pode evitar cair em um golpe como esse. Vamos ouvir.
3: Os criminosos abrem sites e fazem a hospedagem desses sites em domínios estrangeiros. Realizam anúncios em plataformas de busca. Quando você abre o Google e digitar pagamento de IPVA, vai encontrar diversos sites, tanto aqui do Detran quanto os sites fraudulentos. Então, quando você verificar e identificar determinado site, é melhor não entrar para fazer o pagamento por ele, porque tem grande chance de ser um site fraudulento que está hospedado em outro país. Todos os domínios oficiais do Estado possuem o final da sigla mt.gov.br. Então, se tiver algum domínio lá no final do www, não for mt.gov.br, pode desconfiar e procurar o site oficial para realizar o pagamento. O site oficial sempre vai ter esse domínio mt.gov.br.
0: Para se proteger, nunca clique em links suspeitos. Verifique o endereço na barra do navegador e não faça pagamentos via Pix para chaves desconhecidas.
2: Tem operação nesse momento sendo realizada pela Polícia Civil, que prende uma mulher aqui em Cuiabá. Essa mulher, ela pertence a um grupo familiar suspeito de dar apoio a uma facção criminosa. Além da prisão preventiva, foram cumpridos mandados de busca e apreensão, quebra de sigilos telefônicos, bancários e telemáticos, além da suspensão temporária dos investigados em projetos religiosos dentro dos presídios. É que essa mulher usava a desculpa de ser missionária para fazer e repassar informação, recados entre integrantes de facções criminosas. Segundo a investigação, a família usava um projeto religioso para manter então contato com presos. A polícia também apura suspeitas de lavagem de dinheiro, identificou viagens a áreas dominadas pelo crime organizado no Rio de Janeiro. As investigações continuam para identificar a participação de cada envolvido. E Yasmin, nos nossos telejornais na TV Centro-América a gente vai trazer a reportagem, mas a polícia civil aqui repassou várias fotos dessa mulher que foi presa hoje, e é impressionante, assim, segurando armas de grosso calibre. São muitas provas que a polícia conseguiu, inclusive dessas viagens idas ao Rio de Janeiro, que, segundo a investigação, foram bancadas por integrantes de facções criminosas.
0: Um trabalho de investigação bem intenso, né, Cleto? A gente continua acompanhando e, claro, a gente também traz ao longo da nossa programação aqui na Centro-América. Bom, agora a gente muda de assunto, 7:08, vamos falar sobre economia. A cesta básica ficou mais barata aqui em Cuiabá, mas ainda custa 5,67% a mais do que no ano passado. O conjunto de alimentos passou para o valor de R$ 866,64. O tomate, ele foi o principal responsável pela queda do preço semanal. O preço do produto caiu 13% e chegou à média de R$ 7,64 o quilo.
2: Ainda bem, né? Para quem gosta de tomate. A batata também ficou mais barata. Para quem gosta daquela maionese, do purezinho, hein, Yasmin? R$ 7,96 o quilo. Na direção contrária, o café voltou a subir. Maior demanda internacional, menor disponibilidade no mercado ajudaram a pressionar o preço. Já açúcar, arroz, banana, leite apresentaram pequenas altas. Carne bovina, farinha de trigo e pão francês permaneceram com preços estáveis.
0: Então, já que nós estamos falando de cesta básica, de alguns produtos específicos aqui na nossa capital, quero falar também com o Gustavo de Oliveira. Bom dia, Gustavo. Seja muito bem-vindo. Hoje é dia da sua coluna e você já chega trazendo um tarifaço dos Estados Unidos ao Brasil?
4: Bom dia, Yasmin. Bom dia, Cleto. E um bom dia especial para você que é fã da Centro América FM, sempre nos acompanha e já acompanha essa novela do tarifaço há muito tempo. Bom, gente, só para resumir o que aconteceu aí nos últimos dias, depois do tarifaço anterior ter sido derrubado pela Suprema Corte Americana, o presidente Donald Trump resolveu voltar às barreiras comerciais com outros argumentos. Agora é a chamada Seção 301, que investiga práticas abusivas comerciais de outros países contra os Estados Unidos. Argumento tem de monte lá. Falta de preservação de florestas como a da Amazônia, a concorrência do PIX, que é de graça, com empresas americanas de pagamento, essas operadoras de cartão de crédito, e a falta de reciprocidade, segundo o governo americano, para produtos americanos aqui no Brasil. Eles queriam, por exemplo, que o etanol americano entrasse no mercado brasileiro sem nenhuma tarifa para competir com o nosso etanol feito aqui no Brasil. E nós não precisamos disso. Estamos muito bem servidos da produção de etanol. Resultado prático é que, numa decisão que ficou pelo meio do caminho, o governo americano vai taxar em 25% muitos produtos brasileiros que vão para o mercado norte-americano a partir da semana que vem, a partir do dia 22, e vai abrir ainda uma investigação adicional sobre trabalho ilegal no Brasil e mais 60 países, que pode ainda dar uma tarifa adicional de 12,5%. Ou seja, os brasileiros podem ser taxados em até 37,5%. Por que eu digo que essa decisão ficou no meio do caminho? Porque para os produtos que a economia americana é mais sensível, café, carnes, aeronaves, celulose e alguns outros, o governo americano decidiu não aplicar essa tarifa adicional. Ou seja, um olho na política, o outro na economia interna, e os Estados Unidos vão politicamente impondo tarifas com o argumento de que são decisões econômicas e comerciais. Isso não vai dar certo a médio e longo prazo, e já os americanos vão ter que rever esse tarifaço, na opinião de muitos especialistas.
0: Ô, Gustavo, a gente sabe que tem muitos empresários norte-americanos que estão pedindo que essa tarifa, né? Pediram que essa tarifa não fosse aplicada ao Brasil. Você trouxe aqui no seu comentário de que ela é muito mais política, essa tarifa, do que uma questão estratégica ali. Qual que é o interesse por trás disso?
4: Bom, os empresários americanos sabem que repor matéria-prima brasileira é algo que é mais incerto e vai custar mais caro. Vamos pegar a madeira, por exemplo, como exemplo, algo que é produzido em grande volume aqui em Mato Grosso. A madeira é essencial para a construção civil norte-americana. Lá, além de estruturas de madeira, eles fazem casas inteiras de madeira. É um insumo muito precioso para uma cadeia importante nos Estados Unidos. E a hora que tarifa a madeira brasileira, que chega lá em maior volume, com preços mais competitivos, os americanos têm que buscar outras alternativas e isso vai encarecer a construção civil. Usei um exemplo, mas podia usar diversos outros. Acho que o grande ponto é que os próprios empresários americanos foram os grandes defensores de que essa tarifa não entrasse em cena, porque eles sabem que, no fundo, quem vai ser mais penalizado é o consumidor norte-americano, e isso pode ser um tiro no pé. Ao invés desse tarifaço incentivar a produção nos Estados Unidos, vai sim encarecer a produção por lá.
2: Só para complementar, Yasmin, essa questão do tarifaço, o governo já se manifestou, repudiou o tarifaço, disse que vai acionar a lei da reciprocidade e também criticou a família Bolsonaro. Aí tem um outro recorte aqui, que é de uma pesquisa divulgada pela Quest, que diz que o tarifaço pesa mais contra Flávio do que contra Lula. É o que aponta a Quest numa pesquisa divulgada agora há pouco. Questionado sobre quem teria motivado o tarifaço, se Flávio, ao pedir a Trump a sanção contra o Brasil, como acusa Lula, ou se o próprio Lula ao provocar os Estados Unidos, como alega Flávio. E aí 51% concordam com a versão de Lula e 30% com a versão de Flávio.
4: Isso é muito impulsionado pelo fato de que lá no começo se chamava até isso de tarifa Moraes, em referência ao ministro Alexandre de Moraes, né? Uma represália americana aos atos do ministro do STF. Então, acho que isso ficou muito consistente na cabeça do brasileiro, de que era um pedido de parte do espectro aí da direita, notadamente do senador Flávio Bolsonaro e do deputado Eduardo Bolsonaro, que foi lá para os Estados Unidos dizendo que tinha grande trânsito e que ia fazer algumas ações em favor do Brasil. Agora, a política cobra o preço no recall aí do eleitor nessas pesquisas.
0: Gustavo, só para a gente aproveitar também a sua participação aqui, ontem nós falamos sobre o aumento da mistura do etanol na gasolina, nós trouxemos um especialista, uma fala de um especialista para dizer o quanto isso impacta tecnicamente nos veículos. E agora, aproveitando a sua vinda aqui com a coluna, eu gostaria de saber como é que isso mexe com o mercado, porque vai precisar de mais produto para fazer essa mistura do etanol com a gasolina. A gente sabe que também dentro desse tarifaço ali teve uma negociação que os Estados Unidos tinham interesse em entrar no mercado brasileiro com relação ao etanol. Como é que isso mexe com o mercado hoje?
4: Bom, primeiro, Yasmin, o governo apresentou cálculos de que esse aumento de 30 para 32% significa uma economia de importação de gasolina de quase 900 milhões de litros todo ano. O mercado brasileiro está muito bem abastecido, a produção de etanol vem crescendo e Mato Grosso é um grande destaque, né? É um dos maiores produtores de etanol do Brasil, especialmente agora com etanol de milho, essa nova tecnologia, e está pronto para aproveitar essa oportunidade de mais etanol no mercado. Acho que o grande ponto que nós temos que destacar aqui, primeiro, que essa é uma política nacional de biocombustíveis. Cleto, eu fui pesquisar, você sabe quando o Brasil começou a misturar etanol na gasolina? Tem ideia, não?
2: Não faço ideia.
4: Na década de 1930, esse programa tem quase 100 anos, misturava lá 2-3%, depois nos anos 70 aumentou essa mistura por causa também de uma crise de preço do petróleo, e aí nos anos 80 se estabeleceu de vez, aliás em 79, um grande programa. Na época tinha o Proálcool e outros programas. Então, esse é um programa consistente brasileiro de biocombustíveis, que não só trata do etanol, mas também do biodiesel, e que é muito importante. Nesse tempo de incerteza, de novo, das tarifas do petróleo, se vai ter fornecimento do petróleo, ter alternativas de produção local e mais sustentáveis, como etanol e biodiesel, que emitem menos gases do efeito estufa, é algo muito interessante. E aí, olha só, já vai fazer 100 anos que o Brasil está misturando biocombustível na gasolina. Olha que coisa bacana.
2: Conversa que o Gustavo sempre rende, mas para a gente fechar a conta aqui, Gustavo, o Alexander, nosso ouvinte, pergunta: por que não liberar a comercialização do etanol americano sem taxação? Isso não derrubaria ainda mais o preço ao consumidor final?
4: Por um lado, sim, mas a gente precisa lembrar que o etanol americano que viria para o Brasil é um excedente de produção. ele naturalmente viria com um preço muito incentivado. Alguns chamam isso de dumping, né? É, quando você vende um produto abaixo do preço de custo só para se livrar dele, é quase um resíduo da produção, Alex. Então, isso seria nocivo para a competitividade do etanol brasileiro. Se estivesse faltando etanol, se o etanol tivesse muito descolado, chegando perto do preço da gasolina, acho que até o governo poderia estudar alguma coisa nesse sentido. Mas não é o caso hoje, e aí eu acho que trazer esse etanol com preço abaixo do preço de custo vai prejudicar muito a indústria brasileira e o desenvolvimento econômico do Brasil.
0: Mercado interno, né? Obrigada, Gustavo. Até semana que vem.
4: Até semana que vem.
2: Vamos para o intervalo, pausa rápida. Na volta eu já trago os indicadores econômicos.

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1: Vamos dar um giro no trânsito aqui pela região metropolitana de Cuiabá, porque a movimentação aumenta um pouco em vários pontos e por isso o motorista precisa ficar atento na região da Miguel Sutil, ali bem próximo à rotatória, que dá acesso à Sina do Metelo, que na região do Círculo Militar a movimentação é bem intensa por ali, consequentemente porque temos uma maior concentração de veículos. Outro ponto que pode apresentar um pouco mais de lentidão é na Avenida Historiador Rubens de Mendonça, próximo ao Júlio Miller, onde temos mais veículos e por isso o trânsito fica mais carregado. Uma lentidão que começa desde a região do Abrigo Bom Jesus, aqui em Cuiabá.
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5: Duas coisas impactaram no mercado financeiro. Uma a gente acabou de comentar, que foi a nova tarifa aplicada pelos Estados Unidos, e a outra, o conflito no Oriente Médio. A tensão entre Estados Unidos e Irã também manteve o mercado do petróleo sob pressão, com receio de novos impactos no abastecimento mundial. No Brasil, então, essa incerteza agora, diante das novas taxações dos americanos aos produtos brasileiros, que pode afetar, claro, a economia do nosso país. O dólar ficou ontem em R$ 5,07, euro R$ 5,82 e o Ibovespa caiu 0,36%.
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0: De volta com a primeira página, falamos agora há pouco sobre a guerra no Oriente Médio, que vai impactar na inflação, os possíveis efeitos do El Niño também, viu, Yasmin? Fizeram a equipe econômica revisar para cima a projeção da inflação, estimativa para o Índice Nacional de Preços ao Consumidor subiu de 4,5% para 5,1%, ficando acima do teto da meta estabelecida pelo Conselho Monetário Nacional. A previsão de crescimento do Produto Interno Bruto foi mantida em 2,3%.
1: E já está sendo pago aos trabalhadores nascidos em setembro e outubro o abono salarial de 2026. O benefício é para quem trabalhou com carteira assinada em 2024 e recebeu, em média, R$ 2.766 por mês. O valor varia de R$ 136 a R$ 1.621, de acordo com o número de meses trabalhados no ano base. Para ter direito, também é preciso estar inscrito no PIS ou PASEP há pelo menos 5 anos e ter trabalhado por, no mínimo, 30 dias em 2024. O PIS é pago pela Caixa e o PASEP pelo Banco do Brasil. O trabalhador pode consultar o valor e a liberação pelo aplicativo Carteira de Trabalho Digital. Lá você encontra todas as informações e também no portal gov.br ou pelo telefone 158.
0: Atenção, eleitores, o aplicativo e-título já está disponível, viu, para ser baixado no celular. A ferramenta digital permite consultar dados, emitir o título de forma digital, justificar ausência em eleições. Ele está disponível, então, para ser baixado e passa a ser uma alternativa prática do documento impresso com validade em todo o país. Mas agora o aplicativo conta com novas funcionalidades dentro dele. É o que explica o secretário de Tecnologia da Informação do TRE de Mato Grosso, o Leão Santos.
2: Então, dentre eles, a gente tem o acompanhamento do requerimento feito pelo Título Net, né, que é a nossa aplicação na internet. Também agora o eleitor consegue tirar a certidão de filiação partidária. Então, eleitores que são filiados a partidos que precisam desse documento, ele consegue tirar através do e-título. Nós também fizemos uma melhoria muito significativa, que é a sincronização dos dados biométricos diretamente pelo aplicativo, sem a necessidade de reinstalação. Então, até a versão anterior, para você poder fazer uma atualização em termos de dados biométricos, uma alteração de nome, uma alteração de fotografia, por exemplo, você precisava desinstalar o aplicativo e instalá-lo novamente para que essas atualizações fossem vistas. Agora já passam a ser automáticas.
1: Tá aí então a fala do secretário de Tecnologia da Informação do TRE de Mato Grosso, Leão Santos, ele está explicando aqui para a gente quais são os serviços que são oferecidos ali dentro do aplicativo. Tudo na palma da mão, gente, é muito fácil, tá? Para acessar tudo isso, basta você baixar ou atualizar o e-título e manter o cadastro em dia. Agora falando sobre educação, 7h24, quem quer aprender sobre inteligência artificial, drones ou impressão 3D, pode disputar uma das 50 vagas de graça que estão abertas pelo IFMT aqui em Cuiabá. Escuta que bacana, são 25 vagas para o curso de negócios com inteligência artificial e 25 para operação e manutenção de drones e impressoras 3D. Para participar é preciso ter concluído o ensino fundamental e atender também a faixa etária de cada formação. As aulas começam no dia 3 de agosto, no mês que vem, serão presenciais e no período noturno. Os alunos também poderão receber uma bolsa de R$ 400 em parcela única, desde que cumpram a frequência mínima exigida pelo curso. As inscrições são de graça, seguem até o dia 19 de julho, exclusivamente pela internet. Os detalhes com o formulário estão lá no site do IFMT. Você encontra e também, se você quiser, tem uma reportagem que nós fizemos lá no nosso portal Primeira Página, e lá dentro da reportagem você encontra um atalho com um link para a inscrição. Ainda falando sobre educação, também tem oportunidade para estudantes do ensino técnico e da graduação do Instituto Federal de Mato Grosso. Eles poderão concorrer à Bolsa de Iniciação Científica e Tecnológica. O IFMT lançou 2 editais para apoiar projetos de pesquisa aplicada. As bolsas são de R$ 300 por mês para alunos do ensino técnico e de R$ 700 para estudantes da graduação. O pagamento pode ser feito até 12 meses.
0: É um estímulo, né? Para o estudo, ao todo, 96 projetos serão selecionados. Cada projeto aprovado também poderá receber R$ 6.000 de apoio à pesquisa. Olha que bacana. Nessa etapa, a submissão dos projetos é feita por servidores do IFMT e segue até dia 10 de agosto. A seleção dos estudantes bolsistas será realizada posteriormente pelo instituto em editais próprios. Os detalhes também estão lá no nosso portal Primeira Página.
1: E ainda sobre oportunidades para estudantes, Cleto, os estudantes da Unemate já podem se inscrever também para receber auxílio alimentação ou moradia no segundo semestre de 2026. São 500 vagas e as inscrições seguem pela internet até o dia 14 de agosto. Metade das vagas é para auxílio alimentação, de R$300 por mês. As outras 250 são para o auxílio moradia, com pagamento mensal de R$400. Os benefícios são voltados a estudantes em situação de vulnerabilidade socioeconômica. Entre os critérios estão renda familiar de até um salário mínimo e meio por pessoa e outras exigências previstas no edital. A seleção terá questionário socioeconômico, análise de documentos e entrevista. Quem tem interesse deve conferir as regras e fazer a inscrição até o dia 14 de agosto.
0: Amanhã será realizada uma capacitação profissional sobre turismo aquaviário em Mato Grosso, no auditório da Fiente. É uma oportunidade de conhecimento e troca de experiências para quem pretende investir nesse setor. A Clara Lucite tem outras informações.
3: O 6º Distrito Naval e a Capitania Fluvial de Mato Grosso realizam um seminário com o tema Horizontes da Economia Azul, Capacitação Profissional e Turismo Aquaviário, Perspectivas e Desafios do Ambiente Aquaviário. O encontro tem como objetivo discutir soluções, oportunidades e os desafios relacionados ao ambiente aquaviário, além de promover a troca de conhecimentos entre a Marinha do Brasil, a comunidade científica e representantes de diferentes setores da sociedade. A iniciativa busca fortalecer parcerias institucionais e contribuir para o desenvolvimento regional. Nós conversamos com o comandante Carlos Correa, capitão dos portos de Mato Grosso, que explicou como será a programação e a importância do evento.
4: O seminário, conduzido pela Marinha do Brasil, vai ser realizado no auditório da Fiente, na Avenida do CPA, número 4193, na próxima sexta-feira, dia 17, a partir das 8 horas da manhã. As vagas são limitadas e as inscrições são realizadas por meio do link heazul.com.br/eventos/Cuiabá, sem acento. O objetivo do seminário é reunir os gestores públicos, especialistas, acadêmicos, representantes do setor produtivo, demais membros da sociedade, interessados em refletirem sobre as oportunidades que existem e os desafios relacionados ao fortalecimento do uso dos nossos rios e lagos, contribuindo para a formulação de iniciativas e políticas que promovam o aproveitamento das nossas vias navegáveis em benefício da nossa própria sociedade. A importância desse evento é fazer com que o mato-grossense volte a olhar os nossos rios e lagos como fonte de riqueza, como fonte de geração de emprego, como fonte de lazer, fonte de turismo, fonte de desenvolvimento. E esse é o grande tema que trata a economia azul.
3: As vagas são limitadas e as inscrições devem ser realizadas pela internet. Clara Lucite para o Primeira Página.
0: Obrigado, Clara. Só reforçando então, o seminário realizado pela Marinha do Brasil começa amanhã, 8 horas da manhã, no auditório da Fiente, aqui em Cuiabá. Pausa rápida, na volta tem previsão do tempo.
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0: Estamos de volta com a nossa primeira página, de olho no trânsito e na temperatura. Agora na capital do estado, 24 graus. Vamos conversar com a Stephanie Gomes, mas antes, Stephanie, dando uma olhada aqui no aplicativo de mobilidade, tô encontrando dois acidentes aqui. Um na Avenida das Torres, próximo ao condomínio Alphaville, e o outro na Avenida do CPA, próximo ao Parque Masahiro Kamura. Nós vamos em busca de informações para saber o que aconteceu, mas o que mais você destaca para a gente na manhã de hoje?
1: Olá, Cleto. Como você adiantou, temos esses acidentes e com certeza isso já impacta um pouco no trânsito. Mas para você que acabou de ligar o rádio, muito bom dia. E vamos te atualizar agora sobre alguns pontos no trânsito, onde a movimentação já está um pouco mais intensa, mas não como sempre, né? Devido às férias. Para quem sai ali da Avenida Historiador Rubens de Mendonça, vai encontrar um trânsito fluindo bem na Avenida Acácia Cuiabana, que dá acesso aos bairros, e também do Parque Lagoa Encantada. Na Uátomo Carnaval, Barros, a movimentação está bem mais intensa agora, principalmente na região ali próxima da rotatória, que para quem segue ali a Juliano da Costa Marques, vai encontrar um pouco mais dessa lentidão. E um congestionamento, é claro, que vai se estender até ali o Grande Templo. Na Avenida Rio Manso, para quem sai da MT 400, vai encontrar também um trânsito um pouco mais lento e bem mais movimentado nessa região ali da rodovia. Para finalizar, eu falo da Governador Martins de Oliveira, onde a movimentação está bem congestionada agora, também no encontro com a Avenida do Parque do Barbado. Então fica o recado para você, motorista, que pretende passar por essa região. É claro, qualquer atualização, eu volto a falar aqui. Cleto e Yasmin, eu volto com vocês aí no estúdio.
2: Muito obrigada, Stephanie, pelas informações. Canal aberto para você aqui, só chamar, tá? E ainda falando sobre trânsito, Cleto, os motociclistas representam hoje mais de 40% das vítimas de trânsito aqui em Cuiabá. Olha que número relevante, que número forte. 40%. O grupo, ele supera o número de todas as mortes de pedestres e ocupantes de carros juntos. Mais do que pedestres e ocupantes de carros juntos. Mas como prevenir esses acidentes? O que fazer para evitar que eles aconteçam? A repórter Clara Lucite preparou uma reportagem sobre esse assunto para a gente. Vamos ouvir.
3: Carlos Hernani conhece bem a experiência de andar sobre duas rodas. Motociclista há 20 anos, ele conta que pilotar uma moto exige atenção constante.
4: É perigoso, sim. As pessoas que querem trabalhar de moto e para levar sustento em casa têm que ter mais atenção, porque as pessoas estão mais nervosas, as pessoas estão mais irritadas, até por causa de obras, de interdições, de problemas particulares mesmo.
3: Já o Carlos conta que encarar o trânsito de Cuiabá em cima de uma moto é um desafio. E para ele, o cuidado precisa vir dos dois lados, de quem pilota e também de quem tá ao volante.
4: O que a gente enxerga, assim, é a falta mesmo de paciência. E como Cuiabá cresceu muito, o trânsito cresceu demais, assim, em termos de carro, de veículos, né? Moto, motocicleta e outros veículos grandes, ônibus. E isso acaba acarretando infração, a falta de respeito, a intolerância com o carro, com a moto, que é um veículo menor.
3: Um boletim divulgado pela Prefeitura de Cuiabá revela que os motociclistas representam quase 70% das mortes no trânsito da capital. O levantamento aponta que em 2024 a cidade registrou 104 mortes causadas por acidentes. Entre as vítimas, 85% eram homens. O psicólogo especialista em trânsito, Rodrigo Andrade, explica por que os motociclistas estão mais expostos aos riscos de acidentes nas ruas.
5: Um dos principais fatores é a vulnerabilidade física e estrutural do motoqueiro, né? Ao contrário de quem anda de carro, o motoqueiro fica muito mais exposto. Além disso, há dois fatores que também a gente tem que levar em consideração. A falta de visibilidade, né? Talvez os motoristas de carro não conseguem enxergar os motoqueiros, e a pressão do relógio, né?
3: Segundo o motorista Emerson Carvalho, quando o assunto é acidente envolvendo motociclista, não dá para apontar uma causa só. Para ele, é uma soma de fatores e o trânsito exige mais cuidado e responsabilidade de todo mundo.
6: E o que a gente mais enfrenta hoje, situações perigosas, é motoristas fechando, entrando sem dar a sinalização devida, invadindo faixa, muito deles no celular, e eu acho que deve ter existido consciência de ambas as partes, principalmente dos motociclistas, que também tem hora que não facilitam também, né?
3: Mas o risco não fica só nas ruas da cidade. Para quem anda de moto, o cuidado tem que acompanhar o piloto em todo o trajeto. O professor Gilmar Laforga sabe bem disso e conta que toda vez que sai de moto, redobra a atenção e toma alguns cuidados para pilotar com mais segurança.
7: Agora, seguramente eu não saio de casa, nem que seja para fazer um trajeto curto, sem os equipamentos de proteção. Eu uso bota, calça com proteção e jaqueta com proteção nos joelhos, na cervical, por conta a dificuldade é o clima, né?
3: Especialistas reforçam que a prevenção depende de atitudes simples, mas essenciais no dia a dia, como explica o psicólogo Rodrigo Andrade.
8: É você ter empatia. O trânsito não é uma competição. No trânsito a gente não está competindo quem chega primeiro, quem chega por último. O trânsito a gente tem que entender que é aquilo ali que é o caminho que eu vou para o meu trabalho, que eu vou voltar para a minha família.
3: Clara Lucite para o Primeira Página.
0: Obrigado a Clara pelas suas informações, reportagem excelente, trazendo essas orientações principalmente aos motociclistas, né? Que são os mais vulneráveis no trânsito. E tem mensagem chegando do ouvinte, o Gilmar, também comentando sobre um acidente que aconteceu agora há pouco. Gilmar, bom dia para você.
9: Bom dia, Creto. Bom dia, Hermin. Esse da Avenida das Torres aqui é no início da Avenida Corvo do Barbado, aqui com a Avenida das Torres. Uma moça que colidiu num Jeep Compass, ela tava de moto e tá lá no chão estendida lá. Eu acho que tá aguardando o SAMU, né? Mas eu vi que ela tá consciente, mas tá deitada no chão lá.
0: Gilmar, obrigado, viu, pela sua participação, trazendo o olhar dele aqui. A gente está em busca de informações, como a gente disse, então, acidente na Avenida das Torres, ali naquela região do Alphaville, e também na Avenida do CPA, próximo ao Parque Masairo Okamura. Qualquer momento a gente pode voltar com novas informações.
2: 7h40.
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2: Lohane, bom dia, bem-vinda ao nosso jornal, um jornal ensolarado, um dia ensolarado. Ontem tivemos um dia de calor, hoje também teremos. Lohane, conta pra gente.
11: Com certeza, Yasmin, 26 graus agora, e olha que são 7 horas e 40 minutos, né? Bom dia pra você, bom dia, Cleto, bom dia pra você que tá aí do outro lado do rádio nos acompanhando também. A previsão para hoje é de 34 graus de máxima, mas é importante reforçar que ontem tínhamos previsão de 33 e chegamos aos 35,8 graus, de acordo com o Instituto Nacional de Meteorologia. Então, para novamente atingirmos os 35 ou até temperatura maior, não vai ser muito difícil. A gente tem esse céu sem nuvens, que ajuda também na elevação mais rápida dessas temperaturas, porque as nuvens acabam filtrando, né, um pouco desses raios solares e impede um pouco desse calorão. Mas não vai ter jeito. Hoje vamos precisar de muita sombra e água fresca para poder lidar com esse tempo mais quente e também bastante seco. Outro detalhe importante é que nosso estado é tão gigante que aqui na faixa sul do estado a gente tem previsão de calor, mas alguns municípios do oeste podem registrar chuva, assim como no norte e no noroeste também. E aí muita gente me pergunta, mas é normal isso, principalmente porque nós estamos num período de estiagem, e é importante lembrar que mesmo estando num período de estiagem, isso não significa ausência total da chuva. Em alguns dias o vento pode transportar umidade, principalmente vinda ali da região amazônica, e aí junto com esse calor que faz aqui no estado ajuda a promover essas pancadas isoladas de chuva. Todas as previsões indicando esses volumes em alguns municípios do estado hoje, como Conisa, Nova Canaã do Norte, Paranaíta e Vale de São Domingos, são volumes pequenos, porque nós também temos atuação a partir de hoje de um bloqueio atmosférico que serve como uma tampa ali, impedindo a formação de nuvens mais carregadas e capazes de formar temporais, aquelas chuvas mais volumosas que nos ajudariam muito a evitar esse calorão que a gente está sentindo, principalmente na faixa leste ali do estado, nordeste, sudeste e parte aqui da região centro-sul também. Temos a influência desse bloqueio atmosférico e impede a chegada até de frentes frias, de nuvens mais carregadas e de umidade mais constante para poder formar essas nuvens, as cumulonimbus que trazem essas chuvas mais fortes, mais intensas. Então, para essa quinta quarta-feira, é importante também ficar atento com o calor, umidade e o vento, porque mesmo onde não tem previsão de chuva, nós podemos ter um contraste ali de pressão entre ventos que chegam do oceano e continente, e por isso todo o estado hoje fica em atenção por causa dessa ventania ao longo do dia. E assim como eu disse ontem, é importante, né, ficar sempre atento a também esses ventos que podem atingir a nossa rotina e fazer uma diferença danada, principalmente quando a gente fala de deixar a roupa no varal, de tirar as coisas que estão na área externa, que podem acabar voando e, né, sendo jogadas a longa distância, principalmente estacionar os veículos embaixo de árvores, que não é uma situação segura, nem em situação de ventania e nem de chuva também.
0: E olha o contraste pelo país. O Rio está registrando frio pelo segundo dia seguido. Hoje foi recorde de frio lá com 10 graus. São Paulo também estava frio. Sudeste e Centro-Oeste, então, como a Lohane está trazendo aqui, dias quentes, secos. E o Rio Grande do Sul, mais uma vez, entra em alerta para tempestades severas e risco até de tornado. Então, o contraste pelo Brasil de frio, de calor, de temporais.
2: E é interessante, né? Porque a gente tem um estado tão grande que aqui dentro do nosso estado, como a Lohane mesmo disse, a gente tem essas diferentes situações, diferentes realidades dentro do mesmo estado. Olha que coisa maluca, né? Que interessante da gente observar. Então fica aqui os nossos alertas, né, Lohane? Muito obrigada pela sua participação.
11: Eu que agradeço pelo espaço, um ótimo dia para todos nós e até amanhã.
2: Até amanhã, Lohane.
0: O novo valor da tarifa de água em Cuiabá já está em vigor. Reajuste autorizado é de 11,9%. Passou a valer desde o dia 27 de junho, segundo a concessionária de águas. Com a nova tabela, o valor do metro cúbico de água na categoria residencial varia entre R$ 5,73 e R$ 18,99, de acordo com a faixa de consumo. A tarifa social também foi reajustada, passa de R$ 2,56 para R$ 2,87. Em nota, a concessionária informou que mantém em conversa com o poder concedente e com o Ministério Público Estadual sobre o tema. E a gente também segue acompanhando. Yasmin.
2: Bom, e agora a gente fala sobre Várzea Grande. Moradores lá de VG poderão ter acesso de graça a consultas, exames e procedimentos odontológicos. É que o Serviço Social do Comércio, SESC, ele iniciou um mutirão de saúde que segue até o início de agosto e oferece atendimentos nas áreas de odontologia, saúde da mulher e saúde da visão. A Clara Lucite tem as informações pra gente.
3: A ação é realizada no Centro Universitário de Várzea Grande, nas unidades móveis OdontoSesc, Sesc Saúde Mulher e Sesc Saúde Visão. A coordenadora técnica de saúde do Sesc Mato Grosso, Rosinei Joana dos Santos, explica como devem funcionar os atendimentos.
12: A população terá acesso gratuito a serviço nas áreas de saúde da mulher, odontologia e visão, até o dia 6 de agosto, no Centro Universitário de Várzea Grande, no Bloco D. Na área de saúde da mulher, são oferecidos exames de mamografia e preventivo do colo do útero, ou Papa Nicolau. Já na odontologia, os pacientes podem realizar procedimentos como remoção de cáries, restaurações, extrações simples, radiografias odontológicas, entre outros atendimentos. A unidade de visão oferece exame de acuidade visual e, quando houver necessidade de indicação para o uso de óculos, o paciente recebe gratuitamente pelo SESC Mato Grosso. Os atendimentos acontecem de segunda a sexta-feira, das 7h30 às 11h30, e das 13h30 às 17h30 por ordem de chegada. Serviços são destinados à população em geral. Para o atendimento, é necessário apresentar documento oficial com foto e CPF.
3: Segundo o SESC, a iniciativa busca ampliar o acesso da população aos serviços de prevenção e diagnóstico precoce de doenças. Exames como a mamografia e o Papa Nicolau são considerados fundamentais para identificar precocemente o câncer de mama e o câncer do colo do útero, aumentando as chances de tratamento. Para receber atendimento, é necessário apresentar documento pessoal. Menores de 18 anos devem estar acompanhados pelo responsável legal. Clara Lucite para o Primeira Página.
2: Aí as informações para você que é de Várzea Grande, então aproveite para, se você precisa desses atendimentos, para conseguir, né, fazer parte então desses atendimentos lá em Várzea Grande, esses atendimentos promovidos pelo SESC, tá bom? Consultas, exames e procedimentos odontológicos de graça. Intervalo, daqui a pouco nós voltamos com o último bloco aqui do nosso Primeira Página, falando sobre um curso de defesa pessoal e também sobre uma campanha lançada para incentivar as crianças nessas férias à leitura. A gente conta para você depois do intervalo.
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13: Vamos dar outro giro agora no trânsito e começar, é claro, pela Mário Andreasa, onde a movimentação segue tranquila e sem congestionamento. Mas ao chegar na região do Trevo do Lagarto, os motoristas devem encontrar um trânsito um pouco mais pesado, porque ali na região da rotatória, BR-070, né, a rodovia dos imigrantes, está com um trânsito bem movimentado agora. Então você, motorista, precisa ter um pouco mais de atenção e, é claro, de paciência ao passar por essa região. Vamos agora para a região do Cidade Alta, porque próximo à Arena Pantanal, a Avenida Ranulfo Paes de Barros está com movimentação bem tranquila, trânsito seguindo bem por ali, assim como na 8 de abril, onde o motorista não deve encontrar lentidão por ali, pelo contrário, trânsito fluindo bem nessa região. Lembro você, motorista, que o nosso WhatsApp segue aberto para você poder mandar a sua mensagem.
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2: 7:50.
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0: De volta para te contar que a região de Nova Poxoréu, entre Poxoréu e Primavera do Leste, vai receber uma visita técnica da Assembleia Legislativa na próxima quinta-feira, dia 16. No caso, hoje, então, né? A equipe vai apresentar aos moradores os limites territoriais definidos num estudo que analisa a possível incorporação da área ao município de Primavera do Leste. É que esse distrito de Nova Poxoréu fica mais próximo de Primavera do que de Poxoréu. A Comissão de Revisão Territorial também vai tirar dúvidas da população sobre o processo. O estudo aponta que a mudança é viável do ponto de vista fiscal, administrativo e social. Mas a decisão final será dos eleitores de Poxoréu e de Primavera. A alteração só poderá acontecer após um plebiscito previsto para ser realizado junto com as eleições gerais deste ano, caso todas as etapas legais sejam concluídas até lá. Agora, tem uma dica bem bacana. O Sesc Mato Grosso, nas unidades Sesc Arsenal em Cuiabá e Sesc Rondonópolis, as unidades estão promovendo uma ação de incentivo à leitura, ao uso da biblioteca da instituição durante esse período de férias. A Clara Lucy está de volta e traz essa dica bacana. Então,
1: que tal aproveitar o tempo livre das férias escolares para cultivar a imaginação? É nesse clima que o Sesc Mato Grosso convida o público a participar da campanha Livro nas Férias, que inclui atividades práticas de leitura durante o recesso escolar. Nós conversamos com a Vitória Ramires, coordenadora técnica de cultura do Sesc Mato Grosso, que explica outros detalhes.
2: O Livro nas Férias é uma ação do Sesc Mato Grosso que convida crianças, adolescentes e toda a comunidade aproveitarem o período de férias escolares para descobrir o prazer da leitura. A iniciativa acontece nas bibliotecas do Sesc Arsenal, em Cuiabá, e do Sesc Rondonópolis, com acesso gratuito a um amplo acervo de livros para todas as idades. No Sesc Arsenal, a biblioteca funciona de terça a sexta-feira, das 13 às 21h, e aos sábados, das 14 às 21h. Já no Sesc Rondonópolis, o atendimento é de segunda a sexta-feira, das 7 às 11 e das 13 às 17. O objetivo dessa ação é incentivar o hábito da leitura, estimular a imaginação e mostrar que as bibliotecas do SESC são espaço de cultura, conhecimento e lazer para toda a família. Não apenas nas férias, mas em toda a época do ano.
1: Clara Lucite para o Primeira Página.
0: Obrigado, Clara, pelas suas informações. Outra oportunidade, outra dica que a gente gostaria de trazer agora no Primeira Página: Cuiabá abriu novas vagas para aulas de graça de defesa pessoal voltadas para as mulheres. O programa Lutadoras oferece treinos com foco em segurança, autoconfiança e condicionamento físico. As vagas são limitadas, as interessadas podem escolher o polo mais próximo de casa. As aulas são ofertadas nas regiões sul, norte, leste e oeste, com modalidades como jiu-jitsu, capoeira, judô, karatê, taekwondo e muay thai. Essas aulas são realizadas então em vários horários, justamente para facilitar o acesso. Nós conversamos com a secretária municipal da mulher, a tenente coronel Radassa Suzana, que faz o convite e explica então como você pode participar.
3: Você que é mulher, a partir dos 16 anos de idade, como funciona o projeto? São dois encontros por semana, então essa mulher pode estar escolhendo segunda e quarta, ou terça e quinta, e as aulas irão até o mês de dezembro. Além da defesa pessoal, a gente quer sobretudo que essa mulher trabalhe o corpo, a mente, faça novas amizades, e o mais legal, o projeto Lutadoras está em toda Cuiabá, em bairros como, por exemplo, CPA, Santa Isabel, Beira Rio, Pedra 90. As aulas ocorrem ali a partir das 16 e algumas turmas até 19 horas. Então, fica o convite, faça a inscrição pelo site da prefeitura ou através do telefone 999-17-7739.
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5: Flávio Santos, bom dia, Flávio.
6: Bom dia, Yasmin. Bom dia, Cleto.
5: Cleto tá se achando hoje, Flávio.
6: Bom dia a você que tá acompanhando a nossa Primeira Página. Só porque ele acertou?
5: Porque ele acertou ontem.
6: Não, ele acertou que a Argentina ia passar.
5: Nossa, ele tá...
0: Claro, mas você quer que eu recupere a gravação de ontem? Falei que a Argentina iria vencer por 2-1. E o que que aconteceu?
6: 2-1 de virada para a Argentina em cima da Inglaterra.
5: Dá os números da América pra gente também.
6: E a Argentina já tinha mostrado isso contra Cabo Verde, contra o Egito, estava perdendo por 2-0, em 11 minutos, empatou, virou o jogo, e ontem de novo, com 7 minutos, a Argentina precisou para empatar e virar o jogo contra a Inglaterra.
5: Muita raça, né, Flávio?
6: Nossa.
5: Que time,
6: os
5: que
6: caras,
5: seleção.
6: os caras são diferenciados, né? Essa é a verdade.
5: Ai, que saudade de quando os brasileiros também tinham essa

0: da raça e corriam atrás.
1: E não adianta torcer contra, né? Fazer o quê? A Argentina tá mostrando que chegou pra levar essa Copa, tá com cara. Pelo que vem mostrando aí.
2: Eu também acho que a Copa é do Messi. Tô cravando já a Argentina campeã.
0: Eu acho que a Copa vai ser um jogo, vai ser, a final vai ser entre uma seleção com muita raça contra uma seleção muito coletiva, com muita técnica, né? Que é da Espanha. Vai ser um jogão, gente.
1: Eles independentemente não aceitam de perder, quem ganhar. Né? Tá atrás do placar, luta até o final, acreditam que vai dar certo e conseguiram mais uma vez, né?
2: Mas o técnico da Inglaterra também foi muito criticado, né?
1: Sim.
2: Porque com 1-0 ele queria segurar o resultado e aí colocou zagueiros em campo.
1: 6 zagueiros em campo lá.
0: Sim, a decisão totalmente errada, esquema tático dele ficou muito
1: foi
0: ruim.
1: Foi o mais cornetado ontem, depois do jogo, foi o técnico da Inglaterra, né? Porque...
0: Pode pôr na conta dele, Flávio, porque a derrota foi culpa dele.
1: Com certeza, né? Ficou com medo praticamente, né? Recuou todo o time, a Argentina foi pra cima, botou atacantes e deu certo, né? Então, a Argentina decide a Copa no domingo contra a Espanha, ao vivo na TV Centro-América, às 15h. Então, domingão, você já sabe, decisão da Copa do Mundo, Espanha e Argentina, 15h. No sábado, 15h15, 17h, também ao vivo na TV Centro-América, França e Inglaterra, tá bom? E o Brasileirão tá de volta hoje. 2 jogos, 19ª rodada. 18h30, Botafogo e Santos no Engenhão. 18h30 também, Vitória e Vasco em Salvador. Amanhã, sexta-feira, 19h, Maracanã, Fluminense e Bragantino. Mirassol e Grêmio também 19h no interior de São Paulo. Portanto, a nossa principal divisão do futebol brasileiro está de volta. Lembrando que as séries B, C e D, elas não pararam durante a Copa do Mundo, né? A bola continuou rolando. Agora sim, a série A está de volta.
0: Para quem estava com saudade dos campeonatos, estamos aí então com novos jogos para assistir.
1: E só um último recado aqui em relação ao esporte, já começou o Brasileiro de Karatê, né? Aqui em Cuiabá, no ginásio aí sim, Tocantins, até domingo, entrada de graça, e aí os melhores classificados vão disputar o Sul-Americano da modalidade, tá bom? Então, Brasileiro de Karatê em Cuiabá até domingo no Aecim Tocantins, no ginásio ao lado da Arena Pantanal. Bom dia e até amanhã.
2: Para encerrar, a história boa de hoje vem de Araraquara, no interior de São Paulo. Aos 83 anos, Dona Lourdes concluiu o ensino fundamental pela educação de jovens e adultos. Quando era mais nova, ela precisou deixar os estudos para cuidar da família. Anos depois, após enfrentar a perda do marido e um período de depressão, decidiu voltar à sala de aula.
0: Além do diploma, ela encontrou nessa nova jornada novas amizades, recuperou a alegria e ganhou um novo propósito. E o mais bonito é que ela não pretende parar por aí, viu? Parece simples, mas a Dona Lourdes já disse que o próximo sonho é fazer uma faculdade. Um exemplo que nunca é tarde para aprender, recomeçar e realizar sonhos. Com essa inspiração, a gente se despede do nosso jornal de hoje, desejando para você uma ótima manhã, um bom dia e até amanhã, Cleto.
2: Boa quinta, bom trabalho, ouvinte. Até amanhã.
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8h15, bom dia, obrigado aí pela sua companhia nesta manhã ensolarada de quinta-feira. Boa sorte, viu, para o seu dia, dia produtivo iluminado. Ó, daqui a pouco informações do trânsito aqui na classe executiva, só amanhã sempre com mais classe. 8h15 agora.

0: Boa sorte. 8h19, informações do trânsito chegando aqui, ó.
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0: Diga lá, Stephanie, bom dia.
2: Olá, Schmitz, bom dia para você e a todos os nossos ouvintes. A gente atualiza agora o trânsito, começando por Várzea Grande, porque existem vários pontos que o trânsito ele está bem mais movimentado e congestionado agora. Eu começo pela Couto Magalhães, que ali na região do aeroporto está com uma movimentação bem grande, assim como na Ulisses Pompeu de Campos, onde o motorista vai encontrar também trânsito lento e um pouco mais de atenção por ali. Na Presidente Arthur Bernardes, todas ali estão com uma movimentação bem grande. Agora, voltando para a Várzea Grande, eu atualizo você, motorista, que a Rua Comandante Costa, na região central de Cuiabá, vai ficar interditada parcialmente entre hoje e domingo, dia 19, para obras na rede de esgoto. Esse bloqueio será no trecho entre a Rua 24 de Outubro e a Avenida Getúlio Vargas. E vai acontecer todos os dias, das 8h30 da manhã às 4h30 da tarde, tá? Fora desse horário, a via segue liberada para o trânsito. Qualquer atualização, eu volto a falar aqui.
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0: Muito bem, tempo firme nesta manhã de quinta-feira, 28 graus é a temperatura neste momento. Umidade baixa, em 58%. A temperatura máxima para hoje, 36 graus.
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Eu fico assim, eu sem você. Adriana Calcanhoto aqui na programação. Intervalo, sim, mas tem a música do dia pra você chegando já já.

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1: 8:34.
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9: Muito bem, vamos nós então nesta manhã de quinta-feira com este clássico chamado Love of My Life do Queen. É uma das baladas mais emocionantes da banda e escrita pelo Fred Mercury. Foi lançada em 1975. É um clássico que fala sobre amor, saudade e esperança. Vamos porque está no ar aqui a música do dia.
10: 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Because that's the way we like it, I think. We'd like everybody to join in. This is a song called Love of My Life.

0: programação. 8h49 já, muito obrigado pela sua companhia. Você que está aí de férias, né? Os professores, né? Que estão de férias também. Os professores de férias curtindo a programação, relaxando, né? Recuperando. Ah, que maravilha. Muito obrigado, viu, pela sua companhia. Você que é professor, está curtindo aí essas férias de julho. Então, muito obrigado aí pelo carinho, pela sintonia. E, é claro, sinta-se abraçada. Boas energias. Recupere bem aí, né? Já, já de volta. Muito obrigado. Ó, daqui a pouco nós vamos agora, né? Ele que traz aí sempre novidades, curiosidades do mundo dos bons vinhos. Exatamente, Jonas Eduardo chegando. Está no ar.
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2: Olá, ouvinte da Rádio Easy. Seja muito bem-vindo ao Música e Vinho de hoje. A nossa taça de conhecimento do dia será sobre a uva Pinotage. A Pinotage é nativa da África do Sul. E sua reputação está sempre em crescimento, graças a investimentos em vinificação e viticultura, resgatando a imagem desta uva singular. Surgiu em 1925 por um cientista chamado Abraham Perot, que cruzou a Pinot Noir com a Cinsault, que na África do Sul é chamada de Hermitage. Ele plantou no jardim de sua casa, deixando-as em esquecimento, pois foram transferidos para uma outra universidade. Depois, um amigo também pesquisador encontrou as videiras. A videira de Pinotage tem alto rendimento, e isso levou a longos anos de produção vinhos sem complexidade. Mas hoje, o cenário está diferente e o controle de rendimento da planta está contribuindo para obter vinhos com melhor corpo, longevidade e qualidade, podendo fazer parte de cortes com Syrah, Cabernet e Merlot. Os aromas são de delicados a mais exóticos, como por exemplo, frutos vermelhos, defumado e até mesmo, em alguns casos, borracha. Isso mesmo. Confesso que já provei Pinotages sem nenhum encanto, como alguns que surpreenderam muito, proporcionando uma degustação de alta qualidade. Então varia muito. Quem ainda não provou um vinho varietal desta uva, não perca tempo e assim que possível faça isso. Uma uva singular que tem uma história interessante e hoje está surpreendendo o mundo todo. Sugira um tema para o Música e Vinho. Vai lá no meu Instagram, arroba

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6: 9:04, agora tem a

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2: Vamos então trazendo mais um clássico aqui do Grover Washington Jr. e o Bill Winters na programação. 9h18, seja bem-vindo. Boa quinta-feira no ar aqui, ó. 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

0: Paralamas do sucesso, Caleidoscópio, Lucky Combs com Fast Car. Uma excelente regravação aí da Trey Chapman, Grover Washington Jr., Bill Winters. 9h29 agora, vem aí daqui a pouco quem? O sucesso que você não esquece. Paulo Vaz trazendo sempre um grande clássico, você sabe que sempre acompanha. Uma história maravilhosa. Vamos com a informação, Stephanie Gomes chegando por aqui, bom dia.
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2: Olá, bom dia para você e a todos os nossos ouvintes. Várzea Grande recebe um mutirão de graça de saúde com atendimentos para a população. A ação oferece mamografias, consultas odontológicas e até entrega de óculos. O atendimento acontece no município e é voltado principalmente para as pessoas que precisam de acesso mais rápido a esses serviços. Diariamente serão disponibilizadas 32 senhas para atendimento odontológico, 40 para mamografia e exame preventivo do colo do útero e 32 para exames de acuidade visual. Os atendimentos serão realizados de segunda a sexta, das 7h30 da manhã às 11h30 da manhã e das 13h30 às 5h30. Os interessados devem ficar atentos aos documentos necessários e aos horários de atendimento. Outras notícias durante a nossa programação.
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1: 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Agora, no sucesso que você não esquece, vamos de uma música do tempo em que se dançava bem coladinho. A música é do grupo britânico Liverpool Express.
4: e foi lançada em 1976. Fez um grande sucesso. O Príncipe Charles dizia que toda vez que ouvia essa canção, se apaixonava. Resta saber se era por Diana ou por sua ex-amante, agora esposa, Camilla Parker. Bem, vamos deixar isso para lá, para os tabloides de fofocas, e vamos voltar para a música. Sem dúvida, uma das canções mais românticas dos anos 70, mas não chegou a figurar entre as 100 mais nas paradas, nem na Inglaterra e tampouco nos Estados Unidos. Mas no Brasil a história foi outra, bem diferente. Entre 1976 até 78, foi uma das músicas mais executadas nas emissoras de rádio, ocupando o primeiro posto por 18 semanas. Para relembrar as matinês, quando se dançava bem coladinho, Liverpool Express, Every Man Must Have a Dream.

0: E se você lembrou de alguma canção que marcou a sua vida e quer conhecer a história, mande para nós a sugestão no ouvinte@centroamericafm.com.br. Eu sou Paulo Vaz e espero você na próxima edição do Sucesso que Você Não Esquece.
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0: Muito obrigado aí pela sua audiência nesta manhã de quinta-feira. Você aqui em nossa capital. Muito obrigado, viu? Muito obrigado e você aqui em Cuiabá, você na região central, nos bairros aqui. Ah, para você aí também em Várzea Grande, muito obrigado. Forte abraço e uma excelente quinta-feira. Você que acompanha a programação fora aqui da capital, através do nosso site centroamericafm.com.br. Grande abraço. Temos audiência neste momento, por exemplo, em Londrina, lá no Paraná. Muito obrigado aí para você da região metropolitana aí de Londrina. Forte abraço, obrigado pela companhia. Bom, 9h44, preste atenção porque está chegando aí as dicas, né? Famosas dicas para a sua carreira profissional. Está no ar aqui, ó. Alto desempenho é o Luciano Copini chegando, 15 para as 10 agora.
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2: Acordar, trabalhar, resolver problemas, responder mensagens, cumprir compromissos, dormir e repetir tudo de novo no dia seguinte. Sem perceber, muita gente entra no piloto automático e o piloto automático é eficiente para manter a rotina, mas pode ser perigoso para construir uma vida. Porque chega um momento em que as pessoas percebem que estão cumprindo uma agenda perfeita, mas não sabe mais o porquê, não sabe mais por que está indo ou para onde está indo, não sabe mais o que realmente deseja. Alta performance não é apenas produzir mais, é produzir na direção certa. Não adianta subir uma escada rapidamente se ela estiver apoiada na parede errada. Por isso, de vez em quando, vale a pena parar e fazer uma pergunta simples. As escolhas que eu estou fazendo hoje me aproximam da vida que eu quero viver? Ou estou apenas reagindo ao que aparece? Produtividade sem propósito gera cansaço. E produtividade com propósito gera realização. E isso é alto desempenho.
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Paul McCartney aqui na programação Centro-América nesta manhã de quinta-feira. Curtindo aí? Bem Brasil. É, Beni, um abraço, viu? Obrigado aí pela companhia. Muito obrigado aí pela sua audiência nesta manhã de quinta. Marcos Schmitz com você até às 10. E você sabe, né? Por aqui, de classe executiva, só amanhã sempre com mais classe. É música boa o tempo todo. 9h53.

Face, 9h56. Vamos bem, né? Como sempre. Uma excelente quinta-feira, obrigado aí pela sua companhia. Marcos Schmitz de volta amanhã. Às 5 da madruga lá no Happy Day, às 8 no Classe Executiva, sua manhã sempre com mais classe. Uma excelente quinta-feira. Obrigado aí pela sua audiência, pela moral que você nos dá, né, todos os dias aqui na programação. Daqui a pouco tem Mariângela Prado trazendo Viva Easy e Marcos Schmitz de volta nesta sexta-feira. Boa quinta, iluminada, sempre produtiva, cheia de boas energias.

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3: Sou eu e é um privilégio ter a sua sintonia nesta quinta. Hoje, 16 de julho de 2026. Seja muito bem-vindo a mais uma edição do nosso Viva Easy.
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3: Neste momento em Cuiabá, 31 graus. Para hoje, máxima prevista é de 35. Estamos com 31 e 48% de umidade neste momento. Vamos juntos em mais uma edição do nosso Viva Easy, agora 10:06. Sempre maravilhoso ter você na melhor sintonia. Vamos ouvir.

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11h19, quero muito agradecer a visita do Vinícius, do Jefferson, Roberto, Giza, a todos da ZF Comunicação. Meu abraço, obrigada pela sintonia, pela parceria e pela visita. Estão aqui hoje conhecendo o Estúdio Glass da Centro América. 10h20, vamos de Simple Minds agora com Mandela Day.

0: You Know What You To Do, Carly Simon, na programação da Centro América, que teve Rosalind com Snap e ainda Simple Minds, Mandela Day, no início do bloco. 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E tem vários filmes interessantes em cartaz, inclusive para você levar as crianças, tá? Tem um par de ingressos Cinépolis de presente. Quero muito que você envie seu nome completo com o nome do filme que você deseja assistir e participe do sorteio. Em cartaz tem Toy Story 5, tem Moana, tem A Odisseia, tem O Convite, tem Minions e Monstros, tem A Morte do Demônio em Chamas. Vários e interessantes para você escolher o seu, claro, e mandar via WhatsApp pelo 999-42-3059. Fique à vontade para participar. Enquanto isso, nós vamos até a redação.
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0: Stephanie Gomes está na redação com as informações. É com você. Bom dia, Stephanie.
2: Olá para você e a todos. Cuiabá abriu novas vagas para aulas de graça de defesa pessoal voltadas para mulheres. O programa Lutadoras oferece treinos com foco em segurança, autoconfiança e condicionamento físico. As vagas são limitadas e as interessadas podem escolher o polo mais próximo das suas casas. As aulas ofertadas são de modalidades como jiu-jitsu, capoeira, judô, karatê, taekwondo e muay thai. As aulas acontecem em vários horários para facilitar o acesso. A iniciativa busca ampliar a proteção e o bem-estar das participantes. Para 2026, são 1.000 vagas, ou seja, limitadas e preenchidas por ordem de inscrição. Quem tiver interesse deve garantir a participação o quanto antes. Outras notícias durante a nossa programação.
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0: Nelly Furtado com All Good Things, antes clarear Roupa Nova, e Chuck Berry com Johnny B. Goode na edição do Isto é Rock and Roll. E aí eu lembro que o programa vai ao ar na íntegra, 6 da tarde, todos os sábados, e quem apresenta é o Marcos Schmitz.
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8: 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E hoje estamos num dos destinos mais emblemáticos do Brasil, não é?
7: Sim, Délia. Aqui, cada passo é uma descoberta. Um novo perfume no ar. O doce envolvente do cupuaçu, o aroma intenso do bacuri, o toque floral da priprioca e uma explosão de frutas como taperebá, graviola, mangaba e açaí. 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
8: E quando você chega ao mercado ver o peso, a experiência ganha vida. 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
7: É desse universo que nascem pratos cheios de personalidade. 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
8: 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Sorvetes artesanais de frutas amazônicas, doces cremosos de cupuaçu, mousses, compotas, sabores exóticos, delicados e envolventes.
7: Vale ainda conhecer o mercado de São Brás, onde a gastronomia ganha um toque contemporâneo, sem perder a essência.
8: Em Belém, comer é mais do que se alimentar. 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

0: América por ele, sempre, né? Jair Segatti caprichou novamente na programação do nosso Viva Easy, Like a Rolling Stone, do Bob Dylan. E tivemos Bruce Springsteen com When She Was My Girl. Agora 11:04, daqui a pouquinho mais canções na melhor rádio.
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0: e a canção Por Onde Andei. Antes nós ouvimos Bon Jovi com a música Always. 11:15, lembrar que no finalzinho do programa tem cortesia Cinépolis para você curtir um bom filme com acompanhante. 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Dá para escolher aquele que você quer assistir e enviar junto com o seu nome completo para o nosso WhatsApp 999-42-3059 e boa sorte no sorteio.
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0: Hoje nós temos Love of My Life da lendária banda Queen, lançada em 1975 no álbum A Night at the Opera. Ela é uma homenagem a Mary Austin, grande amiga e companheira de longa data de Fred. Foi escrita durante o período em que o cantor estava lidando com o fim do relacionamento amoroso deles e descobrindo a sua bissexualidade. Apesar do término romântico, a música reflete a intensidade e o respeito do vínculo que eles mantiveram por toda a vida. Vamos ouvir Love of My Life.
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0: Do Big Brothers com What If We Believe, nós ouvimos também outras canções lindas neste bloco musical. Tivemos Paula Toller com Céu Azul, Jason Mraz e Queen no início do bloco com a música do dia. Agora 11:32.
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0: Direto da redação, Stephanie Gomes traz as informações. Bom dia novamente, Stephanie.
2: Olá, bom dia para você e a todos. Quem quer aprender sobre inteligência artificial, drones ou impressão 3D pode disputar uma das 50 vagas de graças abertas pelo IFMT em Cuiabá. São 25 vagas para o curso de negócios com inteligência artificial e 25 para operação e manutenção de drones e impressoras 3D. Para participar é preciso ter concluído o ensino fundamental e atender a faixa etária de cada formação. As aulas começam no dia 3 de agosto, serão presenciais e no período noturno. Os alunos também poderão receber uma bolsa de R$400 em parcela única, desde que cumpram a frequência mínima exigida. As inscrições são de graça e seguem até 19 de julho, exclusivamente pela internet. Outras notícias durante a nossa programação.
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Boa sorte para você. Enquanto isso, tem Just Give Me a Reason.

0: Shawn Mendes com Heart of Gold na programação do Viva Easy. Antes nós ouvimos My Life com Billy Joel, 11h46. Fique agora com a edição do Pense Nisso. Na sequência nós temos a música da vida e o resultado de promoção.
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2: O maior êxito. 30 anos se haviam passado. A turma do ensino médio programou um reencontro. Foi numa tarde quente, na enorme mansão de um deles. Não faltavam elogios ao anfitrião que recebia os amigos. A arquitetura, a disposição dos móveis, tudo como numa moldura de sonhos. Após o almoço, reunidos na ampla sala, a conversa passou para o relato das conquistas pessoais, o sucesso na carreira. Alguns eram médicos, engenheiros, advogados, professores de ensino superior. Falavam de seus casamentos, dos filhos. Era um longo desfile de alegrias. Falavam da empresa multinacional para a qual haviam sido contratados os filhos, dos altos cargos que ocupavam em hospitais, indústrias e por aí afora. Dava gosto constatar a felicidade que sentiam pelo êxito próprio, que incluía a dos filhos. Deram-se conta, depois de muito falar, que uma, dentre eles, se mantinha calada, somente vibrando com a felicidade de cada colega. Voltaram-se para ela e perguntaram: "E você? Quais os grandes lances da sua vida?" Ela sorriu e disse: "Amigos, nada tão eletrizante como os seus relatos. Vi meus irmãos se formarem, constituírem suas famílias e partirem, buscando seus próprios destinos. A mim, finalizando o ensino médio, sucederam acontecimentos. A morte repentina de meu pai, um irmão menor sob meus cuidados, necessidade de trabalhar para o sustento do lar, dedicação à avó e à mãe, que enfermaram em anos sucessivos, me exigindo dedicação. Não consegui entrar em uma universidade, tal o acúmulo de deveres para manter a família e atender aos problemas que surgiam, com uma avalanche a cada ano. Tive ofertas para crescer profissionalmente, transferindo-me para a capital federal, depois para o Rio de Janeiro e São Paulo. Mas a debilidade orgânica de minha avó e de minha mãe não me permitiram atender a nenhum dos convites. Elas tinham somente a mim. Os anos se passaram. Não me casei. Não tenho filhos, senão os da alma, que assumi por questões próprias. Nunca empreendi grandes viagens, porque minhas economias eram e ainda são direcionadas aos que dependem de mim. Então, acho melhor vocês continuarem a falar de seus progressos, de suas glórias. A mim, tudo isso encanta, porque me parecem fenomenais os seus relatos." Fez-se silêncio na sala. Havia lágrimas em algumas faces. Todos ficaram olhando para a colega que, nos bancos do ensino médio, tinham grandes sonhos. Viajar para o exterior, aprimorar-se em outro idioma, cursar a faculdade, casar-se, ter filhos. Tudo lhe fora frustrado. No entanto, ali estava ela se alegrando com o sucesso dos amigos e regozijando com suas conquistas. Olhares se cruzaram. Finalmente, um deles disse: "Já sabemos quem alcançou o prêmio de maior vencedor entre todos nós." Sim, aos que vencem no mundo e aos que vencem a si próprios, no silêncio da renúncia, servindo ao semelhante. As suas conquistas são tão importantes quanto as demais. Não se desespere porque a vida tomou o caminho que você não pretendia cursar. O grande Criador do Universo conhece o nosso íntimo e sabe quais caminhos devemos percorrer para alcançarmos a perfeição da alma. Pense nisso, mas pense. Pense agora. Chegamos assim ao final de mais um Pense Nisso. 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

América, viva Izzy, junto com você. Mais 5 minutos, já estamos no final do programa e é claro, com resultado de promoção. Você que interagiu via WhatsApp pelo 999423059 participou do sorteio de ingressos de cinema. Quem acaba de ganhar um par de ingressos Cinépolis tem o final do telefone 8825 e a sortuda Marisol Álvares. Parabéns, Marisol. Enviaremos os ingressos digitais via WhatsApp para você em até 3 dias úteis. Parabéns, Marisol, e muito obrigada a todos que interagiram. Fique agora com Fleetwood Mac, Gypsy. É a última do programa. Daqui a pouco nós temos os grandes clássicos na hora do almoço. Eu

0: 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Com a comunicação de Mariângela Prado.
1: Sou eu e é um prazer enorme estar junto com você nesta quinta, hoje 16 de julho de 2026. Seja muito bem-vindo à edição dos clássicos na hora do almoço. Especial você que está sintonizado em Cuiabá, em Várzea Grande, Baixada Cuiabana, pela frequência 99,1 do seu rádio. Em Sinop, pela frequência 95,5, Sinop, região norte de Mato Grosso. Temos a Centro América em Primavera do Leste. É claro, você nos ouve pela frequência 96,7. Eu quero muito agradecer a sua sintonia também pela internet, pelo site centroamericafm.com.br e via aplicativo Centro América. É um prazer ter a sua sintonia. Lembro que temos Rádio Easy Centro América também em Rondonópolis e a frequência 101,5. A gente abre o programa com Whitney Houston.

0: Ouvimos esse primeiro bloco, Peter Frampton com Baby I Love Away, antes de Stylie Sticks com You Make Me Feel Brand New, e tivemos no início do programa One Moment in Time com a Whitney Houston.
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0: As informações com a Stephanie. Boa tarde para você, Stephanie.
2: Olá para você, para todos os nossos ouvintes, uma ótima quinta-feira. Atualizo agora o trânsito, porque temos muitas regiões aqui em Cuiabá, em Várzea Grande, que a movimentação está bem intensa, tá? Começo pela Rua Marechal Antônio Aníbal de Mota, ali bem perto do Círculo Militar, que cruza também com a Miguel Sutil, onde o trânsito está mais movimentado. Então fica o recado para você. Esse não é o mesmo cenário na José Monteiro de Figueiredo, onde o trânsito está fluindo bem. Nesse momento, agora em Várzea Grande, a Avenida Mário Andreasa está fluindo bem, sem interdições ou lentidão ali no momento. Atualizo também você, motorista, da Rua Comandante Costa, ali na região central de Cuiabá, que está interditada parcialmente a partir de hoje, tá? Essa interdição vai até domingo, dia 19, para realizar obras na rede de esgoto por ali. Esse bloqueio será no trecho entre a Rua 24 de Outubro e a Avenida Getúlio Vargas. Ela vai acontecer todos os dias a partir das 8:30 da manhã. Qualquer atualização, eu volto a falar aqui.
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Em Cuiabá, calorão de 34 graus, a máxima de 35 prevista para hoje, viu? Umidade do ar em apenas 42%, sem previsão de chuva, tempo segue ensolarado em Cuiabá. Já em Sinop, 31 graus neste momento, máxima de 32, com umidade do ar em 54%. Parcialmente ensolarado em Sinop, região norte de Mato Grosso. Em Primavera do Leste, no momento, predominantemente ensolarado, com 30 graus de temperatura, máxima de 31 é prevista para hoje. Umidade do ar em 47% em Primavera do Leste. Muito obrigada pela sua sintonia.

0: I Will Always Love You. Antes, Robbie Williams com Better Man. E tivemos Phil Collins, All of My Life, na programação.
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You've Made Me So Very Happy. Essa aqui de 1969, na programação dos clássicos na hora do almoço. Tivemos Player com Baby Come Back e o Marvin Gaye com Sexual Healing também na programação.

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0: Sonia Stella com Rainy Day Man e Those Sweet Words com Norah Jones. 1:01 na Centro América.
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0: More Babies. Antes, Tim Maia com você e a canção These Dreams com Heart na programação.
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2: Acordar, trabalhar, resolver problemas, responder mensagens, cumprir compromissos, dormir e repetir tudo de novo no dia seguinte. Sem perceber, muita gente entra no piloto automático e o piloto automático é eficiente para manter a rotina, mas pode ser perigoso para construir uma vida. Porque chega um momento em que as pessoas percebem que estão cumprindo uma agenda perfeita, mas não sabe mais o porquê, não sabe mais por que está indo ou para onde está indo, não sabe mais o que realmente deseja. Alta performance não é apenas produzir mais, é produzir na direção certa. Não adianta subir uma escada rapidamente se ela estiver apoiada na parede errada. Por isso, de vez em quando, vale a pena parar e fazer uma pergunta simples. As escolhas que eu estou fazendo hoje me aproximam da vida que eu quero viver? Ou estou apenas reagindo ao que aparece? Produtividade sem propósito gera cansaço. E produtividade com propósito gera realização. E isso é alto desempenho.
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0: Emily com No Sunshine, antes Brian Ferry com Slave to Love e Wet Wet Wet com Love's All Around. 1:34 na Centro América.
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0: Direto da redação, Stephanie Gomes, boa tarde.
2: Olá para você e a todos. Médicos interessados em se especializar pelo SUS têm até hoje para se inscrever no projeto Mais Médicos Especialistas. Em Mato Grosso, são 84 vagas distribuídas em 11 municípios. O programa oferece bolsas de formação que variam de 10 a 20 mil reais, além da qualificação profissional em instituições formadoras do país. No estado, as vagas estão distribuídas entre Araputanga, Cáceres, Campo Novo do Parecis, Colíder, Cuiabá, Novo São Joaquim, Paranaíta, Rondonópolis, Sinop, Sorriso e Várzea Grande. O projeto tem como objetivo ampliar a formação de médicos especialistas em regiões prioritárias do Sistema Único de Saúde. A especialidade com maior número de oportunidades é anestesiologia e sedação segura. O edital também prevê vagas para pessoas com deficiência e cotas étnico-raciais. Outras notícias durante a nossa programação.
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0: E 37 na Centro América, mais canções inesquecíveis até as 2 da tarde, na hora do almoço.

Hit com Ed Mota, ainda lembro, de 1991, na programação da Centro América. Antes ouvimos I Am Down com The Hollies, de 1974. É um privilégio poder curtir belas canções junto com você. Agora 1h48, hoje, daqui a pouquinho tem sequência de classe. E aí eu lembro que amanhã, no programa Sequência de Classe, nós teremos a sequência do fã, né? A seleção musical de mais um fã aqui na Centro América. 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Você pode ganhar uma Alexa de presente na promoção. Então acesse centroamericafm.com.br, monta a sua seleção com 11 canções, mais 5 reservas e envie para o nosso site ou pelo aplicativo Centro América. 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Amanhã nós teremos a última seleção musical, o último fã, portanto leva uma Alexa. Amanhã pode sair para você. 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

nossa. Belíssima canção. E agora temos Amanda com Boston. Eu deixo aí as últimas do programa. Daqui a pouco temos a sequência de classe e eu volto amanhã. Estaremos juntos novamente. Uma excelente quinta-feira para vocês.

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1: Sua tarde muito melhor, sintonizado aqui na Centro América, quinta-feira, 16 de julho. Muito prazer, eu sou o Jair Segatti, estamos chegando, vamos juntos até as 16h, que tenhamos essas próximas 2 horas recheadas com as melhores canções, músicas nacionais e internacionais de todos os tempos. 2 horas, 1 minuto, viagem começa ao som de Christopher.

do Leste, oficialmente esta semana no ar. Você de Primavera do Leste nos acompanhando, obrigado pelo carinho, que tenhamos uma ótima tarde de quinta-feira. Sinop também, temperatura quente, tanto Cuiabá, Primavera e Sinop. E por aqui a melhor música, Fine and Cannibals.

0: Fine Young Cannibals, She Drives Me Crazy, Albert Hammond, It Never Rains in Southern California, Super Duper Love com Joel Stone e o Christopher Cross, Alright. Começamos assim nossa sequência, aliás, o programa Sequência de Classe até as 4, daqui a pouco tem mais, deixa-me ver o que vem, tem Tears for Fears, tem Taylor Swift, já já tem Beatles e muito mais.
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0: 2:18, Tears for Fears.

Esse é o som do Ira Acústico com Paralamas do Sucesso, Envelheço na Cidade, Taylor Swift, The Fate of a Filha, também Tears for Fears, Advice for the Younger Heart. Deixa eu te lembrar que amanhã, nesse mesmo horário, estaremos com a seleção musical do fã em campo na nossa programação aqui, valendo uma Alexa. Você que mandou a sua seleção, fique atento, tá? Pode ser amanhã, 14h, tem a seleção. Aliás, é a última seleção musical dessa Copa. Então, fique atento, pode ser a sua seleção amanhã, 14h, aqui na programação Centro-América. E já já

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canções, programação Centro-América, 7 Days em Sunny June, esse é o Jamiroquai, Beatles, Free as a Bird, Rick Astley, Hold Me in Your Arms. Tá quente hoje, né?

0: Sinop, vamos dar uma atualizada aqui. Sinop está ali céu, né? Sol entre nuvens, 32 graus, primavera do leste de momento, 31 graus também, parcialmente ensolarado. 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
0: Man at Work.

0: nossa audiência vai longe. Olha só, ouça essa mensagem aqui do Hermes.
1: Rádio Centro América Easy, ó, aqui em Sorriso, acabei de chegar em Sorriso, peguei chuva. De Nova Ipiranga do Norte até Sorriso, peguei chuva. Muito calor e muita chuva.
0: Valeu, garoto. Muito calor, muita chuva. Sorriso também passando por ali. Você consegue sintonizar os 95,5 de Sinop. Vamos curtir um Chic Good Times, 2:52. As melhores músicas o tempo todo pra você que é original.

deixar a porta aberta para que ela possa trazer a sua luz. Muito boa essa canção. Ainda gosto dela, fechando aqui a primeira hora do Sequência de Classe desta nossa quinta-feira. Quinta-feira na sintonia da Centro América. Ouvimos aqui, fechando a hora, além do Chic, o Times, também Man at Work, Who Can It Be Now. Deixa eu lembrar aqui que ainda não, é amanhã, né? Ainda não. Acho que as participações já foram encerradas agora até meio-dia. Eu acho que você já não consegue mais enviar a sua seleção musical, caso você tente. Mas para quem enviou a seleção musical com 11 canções, 11 clássicos, 11 músicas maravilhosas que você selecionou, amanhã, 14h, tem a seleção musical para mais uma Alexa. Lembrando que a Copa finaliza domingo, teremos Espanha e Argentina. Na sexta-feira, aqui em Cuiabá, tem a seleção musical. Em Sinop, teremos a seleção musical no sábado, 11h, tá? Com o Leandro. 11h, sábado, para você que nos enviou a seleção musical em Sinop, vai acompanhar. 11h, sábado. Sexta-feira, por aqui em Cuiabá e também Rondonópolis. O intervalo é rápido. Eric Clapton vem aí, Fleetwood Mac já já, só as melhores canções.

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temporal de Fleetwood Mac na programação Centro-América Easy Dreams, essa é do álbum Rumors, 1977. Jason Ross, Cobb Calais, Lucky e ainda Eric Clapton, My Father's Eyes, agora 3:16.

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Combustível, Billie Eilish, Buzz of a Feather, Information Society, Slipping Away. E antes do intervalo, tem mais essa canção aqui. Já já tem informação com a nossa equipe de jornalismo. 3:28 é Michael Learns Rock, sequência de classe. Vamos ouvir Someday.

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1: Vamos à informação com o repórter Fabrício Baldini. Oi, Fabrício, boa tarde.
2: Boa tarde, Segatti. Boa tarde para você, fã da Centro América Easy. A rua Comandante Costa, na região central de Cuiabá, vai ficar interditada parcialmente entre hoje e domingo, dia 19, para obras na rede de esgoto. O bloqueio será no trecho entre a rua 24 de outubro e a Avenida Getúlio Vargas. A interdição acontece todos os dias, das 8h30 da manhã às 4h30 da tarde. Fora desse horário, a via será liberada para o trânsito. A obra tem como objetivo melhorar a infraestrutura de saneamento da região. A orientação é que os motoristas redobrem a atenção à sinalização e, se possível, utilizem rotas alternativas para evitar transtornos. Outras notícias ao longo da programação.
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Siamo Peter. Peter Cetera, Even a Fool Can See, programação, sequência de classe, Gavin James, Always, 3h43. Obrigado pelo carinho da sua sintonia e mais um sequência de classe que volta amanhã, 14h, logo após a hora do almoço. Em instantes tem o Paulo Vaz, o sucesso que você não esquece. E 16h tem o Ricardo Bip, hora do café. 17h tem o Happy Hour. Música e informação no seu fim de tarde. Ah, lembrando que amanhã, 14h, tem a seleção musical do ouvinte. Valendo, Alexa. É a última dessa Copa. Gilberto Gil, até amanhã.

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7: Olá, tudo bem? Eu sou Paulo Vaz e está no ar mais uma edição do Sucesso que Você Não Esquece. Em 1984, o filme Streets of Fire, ou Ruas de Fogo, lotou os cinemas do mundo todo. O filme é uma espécie de juventude transviada dos anos 80. No elenco, estrelas como William Defoe e Diane Lane. O filme teve uma boa aceitação da crítica e do público. Com uma trilha sonora de músicas fortes, fez do álbum um dos mais vendidos da década. A canção que se destacou foi do cantor, compositor e produtor musical Dan Hartman. A música foi o maior hit de 1984 e 85 também. Ocupou as primeiras colocações da Billboard durante 17 semanas. Hartman escreveu e compôs em apenas 3 horas, a pedido dos produtores do filme. Após ser diagnosticado como soro positivo, Dan Hartman se dedicou a produzir artistas como Holly Johnson e Tina Turner. Faleceu no dia 22 de março de 1994 em Westport, Connecticut, por complicações decorrentes do vírus da AIDS. No Sucesso que Você Não Esquece, vamos relembrar os embalos dos anos 80 e o balanço da música I Can Dream About You, Dan Hartman.

É isso aí, fã da Easy. Relembramos mais um sucesso que você não esquece. Eu sou Paulo Vaz e nos encontramos no próximo Sucesso que você não esquece. Tchau.

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1: Agora 4:02. Uma excelente tarde de quinta-feira, tarde maravilhosa. Muito obrigado pela sua companhia aí do outro lado. A partir de agora a gente tem o Hora do Café, aquela xícara para acompanhar essa programação que tá prontinha e especial para esse momento. Vamos abrir com o George Michael.

0: Love of My Life aqui no Hora do Café. Ainda Paralamas, The Weeknd e Bob Marley. Agora 4:21.
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0: 4h39, tem informação chegando direto da nossa redação.
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0: Informações com o nosso repórter Fabrício Baldini. Boa tarde.
2: Boa tarde, Bip. Boa tarde para você, ouvinte da Rádio Centro América Easy. Estudantes do ensino técnico e da graduação do Instituto Federal de Mato Grosso poderão concorrer a bolsas de iniciação científica e tecnológica. O IFMT lançou 2 editais para apoiar projetos de pesquisa aplicada. As bolsas são de mais de R$300 por mês para alunos do ensino técnico e de R$700 para estudantes de graduação. O pagamento poderá ser feito por até 12 meses. Ao todo, 96 projetos serão selecionados. Cada projeto aprovado também poderá receber R$6.000 de apoio à pesquisa. Nesta etapa, a submissão dos projetos é feita por servidores do IFMT e segue até o dia 10 de agosto. A seleção dos estudantes bolsistas será realizada posteriormente em editais próprios. Os detalhes estão no site do IFMT. Outras notícias daqui a pouco no Happy Hour.
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Agora 4h51. Vamos lá pro último bloco aqui do Hora do Café, para daqui a pouquinho a gente se encontrar no Happy Hour, música e informação no seu finalzinho de tarde. E que belo fim de tarde, vem aí um pôr do sol espetacular.

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0: Robinson, Crane aqui, fechando mais uma edição do A Hora do Café, tá de volta amanhã às 16h. Vem aí, Happy Hour.
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0: Muito bem, vamos juntos até às 19h. Excelente finalzinho de tarde, quinta, 16 de julho, começando mais uma edição do Happy Hour. As principais notícias do Brasil, do mundo, da nossa cidade, do nosso estado, a partir de agora aqui, tocando muita música e falando de música também. Então vamos lá. Lula reúne ministros para definir a resposta do governo ao novo tarifaço, hein? E FMT abriu concurso público com 21 vagas efetivas para professor. E ainda, Estados Unidos aprovam o primeiro comprimido de classe que reduz o colesterol em até 60%. Mas que bela notícia. Tem Smiths pra gente começar com Big Mouth, Strikes Again, 5 e 4.

The Police, Every Little Thing, She Does Is Magic, aqui no Happy Hour. Agora 5 horas 11 minutos, a gente segue com o Happy Hour, trazendo mais informações para você nesse finalzinho de tarde de quinta-feira. Que belo fim de tarde, a vista é sempre privilegiada aqui do Estúdio Glass. Para quem tá acompanhando a gente em 99.1 Cuiabá, já sabe, quem não teve a oportunidade ainda de conhecer, principalmente para quem tá em Sinop 95.5 ou também 96.7 Primavera do Leste, são muito bem-vindos aqui à nossa rede mato-grossense de comunicação. Quando tiver a passeio por Cuiabá, passe aqui na Marechal Deodoro, vai poder olhar aqui da Marechal Deodoro o nosso estúdio Glass, aliás, que também Primavera do Leste estreou, e com um estúdio maravilhoso, com LED na parte de fora do estúdio, estúdio do Sinop também, tem vidro, você pode de fora enxergar os profissionais trabalhando ali, então é muito legal, sejam bem-vindos. 5 horas 12 minutos, a Câmara dos Deputados aprovou um projeto que permite a indígenas usar cocares, pinturas e outros adornos tradicionais nas fotos de documentos oficiais. A regra também vale para turbantes e outros elementos culturais ou religiosos de comunidades tradicionais. A mudança abrange documentos como RG, CNH, carteira de trabalho e passaporte. A única exigência é que os adornos não prejudiquem a identificação do rosto. Segundo os defensores da proposta, a medida reconhece a diversidade cultural do país e ajuda a evitar situações de discriminação durante a emissão de documentos. O texto agora segue para a análise do Senado. E olha, em Cuiabá está acontecendo a etapa Mato Grosso do Campeonato Brasileiro de Karatê. A competição segue até sábado no ginásio Aicim Tocantins e reúne cerca de 600 atletas de vários estados do país. Boa oportunidade para levar a garotada, seja quem pratica ou de repente quer que o seu filho, o seu neto, enfim, pratique, ou até você mesmo, hein? É um evento maravilhoso. Mato Grosso participa com uma das maiores delegações do evento, com 196 atletas. Além de definir vagas para as finais do Campeonato Brasileiro, a competição também vale classificação para o Campeonato Sul-Americano, que será disputado na Costa Rica. A entrada é gratuita e uma boa oportunidade para você acompanhar de perto grandes talentos do Karatê Nacional. Já que estamos com dificuldades de ídolos no futebol, vamos então procurar aí outros esportes. Mas a verdade é que é sempre muito importante, se você puder engajar aí a garotada, quem tem essa possibilidade no esporte, é muito importante. Esse é um evento propício para isso, para ver na prática esse nosso karatê brasileiro tão forte. 5 horas 14 minutos. Seguimos então, já que a gente fechou aqui com o The Police, uma banda muito importante no final dos anos 70, começo dos anos 80, inspirando muitas bandas aqui no Brasil, essencialmente os Paralamas do Sucesso, completamente influenciados por esse rock inglês que misturou ska, que misturou rocksteady, reggae e tudo mais, e moldou uma sonoridade ali bastante peculiar de tudo que estava acontecendo do post-punk, new wave. O The Police, o Sting, toda a banda realmente fizeram um trabalho maravilhoso que chegou aqui no século 21, em 2026, com uma sonoridade incrível. E um outro cara ali no início dos anos 80, aqui a gente já tá na segunda metade dos anos 80, o nosso maior hitmaker de todos os tempos, Lulu Santos. Um pro outro. Daqui a pouquinho tem informações do trânsito. Vamos juntos até às 7 da noite com o Happy Hour neste belo fim de tarde de quinta-feira, 16 de julho. Agora 5 horas 15 minutos. A Centro América é sua, Lulu Santos.

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2: Oi, Bip, boa tarde para você e boa tarde também para você, ouvinte do Happy Hour. Bip, eu trago agora um panorama da Avenida Fernando Corrêa da Costa. O trânsito segue lento entre o 9º Batalhão e o viaduto que passa pela rodovia Palmiro Paes de Barros. Ainda na Avenida Fernando Corrêa, o trânsito segue intenso no entroncamento com a Coronel Escolástico e a General Vale. Já na Avenida Generoso Ponce, entre a Rua Comandante Costa e a Avenida Tenente Coronel Duarte, o trânsito está parado. Devido a esse congestionamento na Avenida Generoso Ponce, há também um trânsito intenso na Rua Joaquim Murtinho e trânsito lento na Rua 13 de Junho. O trânsito também segue parado na Avenida Miguel Sutil, na rotatória com a Avenida José Rodrigues de Prado. Volto com você, Bip. 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

Muito bem, agora 5 horas 22 minutos. Saber como é que fica o tempo para amanhã, sexta-feira, vista pro fim de semana já, hein? Vamos lá. Cuiabá vai ter um dia de sol, sem nuvens no céu à noite. Tempo permanece firme, ainda sem nuvens. A temperatura mínima 25 graus e máxima pode chegar aos 34, hein? Em Sinop, o dia será de sol com aumento de nuvens e possibilidade de pancadas de chuva à tarde. Assim como Primavera do Leste também, e trazendo aí um panorama muito próximo no estado de Mato Grosso. A temperatura máxima deve chegar aos 32 graus. Tempo seco, como a gente sabe, sem chances de chuva. Agora a gente tem 45% de umidade relativa do ar. Muito próxima essa umidade relativa do ar de ontem. Eu me lembro em 36%. E agora a gente tem uma temperatura mais alta. Ontem a gente tinha 27 graus nesse momento, agora 32 graus na capital mato-grossense.

Muito bem, 5h23, vamos juntos aqui ouvindo um dos grandes hits dessa banda que todo mundo gosta. A gente ouviu muito Take On Me quando a Noruega marcava gol. Agora tá em casa, é norueguesa a banda, por isso que eles escolheram a Take On Me. Só que é o seguinte, a gente já ouve bastante coisa aqui do A-ha, e aí eu tava pensando da gente ouvir essa música que vem no segundo álbum, Scrandle Days, que é um grande sucesso, o Hunting High and Low, do Take On Me. A gente já sabe, até recentemente eles estavam rodando aí o mundo inteiro com a sua turnê e o tema ainda desse primeiro álbum, mas tocando todos os hits. Vamos ouvir I've Been Losing You aqui no Happy Hour, pra combinar bem com esse finalzinho de tarde. Inclusive, você pode indicar um clássico aqui pra gente. Exatamente, daqui a pouquinho, clássico do ouvinte aqui no Happy Hour. Manda a sua enquanto você ouve. Ahá!

0: E o Prince, When Doves Cry, aqui no Happy Hour 1984, um ano muito importante. O Prince teve o seu filme, aquele filme é um musical, na verdade, em que ele acaba encenando também ali o Purple Rain, que é um álbum muito importante na carreira do Prince. E aí a polêmica, e aí, quem é melhor, Prince ou Michael Jackson? Fato é que o Prince recusou o projeto You Say for Africa, We Are the World, né? Do começo dos anos 1985, gravado e muito sucesso, arrecadando fundos para a Etiópia. E dizem que, na verdade, foi exatamente esta rivalidade que não foi possível que o Prince estivesse naquela gravação emblemática ali naquela noite que mudou o pop. Tem inclusive até o documentário depois, se você tiver curiosidade. Se não assistiu ainda, é só assistir. Já que estamos nesse tema rivalidade, eu não vou entrar muito no assunto, mas o Ayrton me mandou aqui uma mensagem. Caso você queira comentar, fique à vontade, ó.
1: Alô, Bip da Centro-América, tudo bem? Ayrton aqui, Mirandópolis, exterior de São Paulo. Bip, dizem que no Brasil tudo se copia, nada se inventa, né? Você sabe que, infelizmente, eu acho que o nosso futebol vai ter que copiar da Argentina. Os caras lá estão jogando muito, não é isso? E nossos brasileiros nada estão fazendo, infelizmente. Então, o que mais irrita, muitas vezes, um concorrente é nós falarmos bem dele. Que tal o brasileiro agora? É triste dizer isso. Acho que vai ter que dar uma olhadinha e elogiar o futebol argentino. Um abraço.
0: Abraço. Palavras de Ayrton. Serve pro futebol? Serviu pra música ali no começo dos anos 80? Não quero polemizar, não quero polemizar. 5h34, o Instituto Federal de Mato Grosso abriu concurso público, falar de oportunidade aqui, ó, concurso público com 21 vagas efetivas para professor em diferentes campi do estado. A remuneração inicial pode chegar a mais de 14 mil reais, praticamente 15 mil reais, dependendo do título aí do candidato, da titulação, não é? As inscrições, então, começam no dia 20 de julho e seguem até 3 de agosto. Há vagas, inclusive, em áreas como administração, informática, física, matemática, química, medicina veterinária, zootecnia, entre outras. A prova objetiva está prevista para o dia 30 de agosto e o concurso também terá prova didática e avaliação de títulos. 5h34, daqui a pouquinho tem mais Happy Hour, vamos juntos aí. Bom, o Prince era um multi-instrumentista, já o Michael Jackson, a gente já sabe, né?

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5h37, nessa nossa confraria de amigos, a gente tem as meninas, as nossas amigas aqui sempre participando. Mandar um grande beijo pra Graciele, Fátima, grande querida, já indicou também aqui um clássico do ouvinte, Patrícia Peruari, e aí a Norma mandou uma foto, Débora Pelissari, grande beijo Débora, a todas as meninas que estão ouvindo aqui o Happy Hour nesse momento. A Norma Hans mandou uma foto espetacular do pôr do sol, que coisa linda. Amanhã, sexta-feira, é o dia da nossa audiência fazer a programação, a gente já sabe. Aí ela disse: dá pra tocar Xadê? Olha, pela foto que você mandou, e já aproveitando, convidar você pra amanhã fazer a programação inteirinha aqui, desde as 5 da tarde até as 7 da noite, ela pediu pra escolher uma da Xadê. Não tem como com essa foto, Norma, e não tocar Paradise.

0: sempre mais motivos pra gente amar a Soul Music americana. Aqui não tem jeito, agora há pouco tocando Prince, o End of Cry, de 1984, vai pro álbum Purple Rain. Muita gente pede aqui às sextas-feiras e tal, mas nesse Give Me the Night, de 1980, é um álbum premiadíssimo. E como eu sempre falo dos produtores, vez e outra aqui, enfim, um pouco mais sobre o disco ou o artista, que talvez pra você fique até um pouco distante, mas pra quem gosta de música, ouve música e se interessa, tudo certo, estamos falando a mesma conversa, mas não é todo mundo, e tá tudo certo, tá normal. Agora, o Quincy Jones, que produziu esse álbum aqui, inclusive ganhou um Grammy com o melhor arranjo para Dinorah, Dinorah. Uma música espetacular. Então, se você tiver curiosidade, depois de ouvir esse disco todo, Give Me the Night, do George Benson, que ajudou a democratizar o jazz, nasceu popular lá em Nova Orleans, como a gente sabe, no início do século passado, no século 20, ali final do século 19, início do século 20, e um dos maiores nomes do jazz, Louis Armstrong. Não à toa, lá em Nova Orleans, ele tem, inclusive, um parque que leva o nome dele. Você tem a Congo Square, que é uma praça ali, e o parque, que é o Louis Armstrong Park, para você ter uma ideia da importância do Louis Armstrong pro jazz. Aí depois fica swing, depois bebop, cool jazz e tal. Vamos avançando até chegar no George Benson, um dos caras mais importantes ali para o rhythm and blues, o R&B, para soul music, o jazz, e trazer essa sonoridade tão bacana. Se encontra com quem? Com Quincy Jones. Quem é o Quincy Jones? O cara que, olha, fez o Michael Jackson. Vai lá, Off the Wall, 1979, o primeiro álbum, depois o Thriller, tudo produção do Quincy Jones, até o Bad, até o Bad, de 1987, e depois o Michael Jackson segue carreira solo, digamos assim, mesmo, literalmente. E no Bad tem uma curiosidade: o Michael Jackson teve depois um outro momento para tentar aproximar o Prince dele. Aí ele falou: olha, queria que o Prince participasse do meu álbum e tal, falando com os managers e produtores e tudo mais. E aí era no Bad. Sabe qual foi a resposta do Prince, pra gente encerrar esse assunto nesse momento? Ele falou: quem é que diz que o Michael Jackson é mau? Não, eu não vou participar desse disco. 5:48, vamos fazer o seguinte: temos problemas na cidade, e alguns problemas, hein? O nosso repórter Fabrício Baldini tá apurando aqui uma informação de um grave sinistro de trânsito ali na Ulisses Pompeu de Campos, sentido Avenida Júlio Campos, região da Curva da Morte. Um caminhão betoneira desgovernado atingiu um poste de iluminação pública. Uau, daqui a pouquinho ele traz essas informações. E o nosso querido Rodrigo Bressan, ouvinte repórter, vai fazer a vez aqui e trazer informação pra gente, porque ali na Avenida dos Trabalhadores também estamos apurando essa informação. Parece que é complicada a situação, hein?
1: Fala, Bip, tudo bom, cara? Infelizmente aí trazendo uma notícia não muito legal aí pro nosso trânsito. Acabei de sair aqui do serviço aqui e tem um acidente com vítimas aqui na Avenida das Torres, próximo à rotatória com a Avenida dos Trabalhadores, na pista que vem da parte ali do Hospital São Mateus ali, né? Na pista que é do pessoal que tá indo pra rotatória, indo sentido Imperial, tá? Então, tem uma ambulância lá só tá meia pista ali, tá bom? Pede pro pessoal tomar cuidado ali naquela região.
0: Muito obrigado, Rodrigo. Estamos apurando essas informações e daqui a pouquinho o nosso repórter Fabrício Baldini atualiza.

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0: Seguimos com o Happy Hour até às 7 da noite, trazendo música, informação e emoção também, porque se não tiver, não adianta. A gente tem que se emocionar nesse ofício aqui, você precisa colocar o coração, se nada acontece. Senão, nada acontece. A gente emite algo e aí do outro lado alguém tem que receber, não é? Emissão e recepção. E a Ana Maria Salles, a nossa diva do rock, aproveitando que estamos na semana, no mês do rock. Nós comemoramos o Dia Mundial do Rock, domingo. A gente teve o nosso evento no Parque das Águas. Foi maravilhoso. Ano que vem tem mais e tem novidades vindo por aí também. Ana Maria Salles, já que as meninas aqui da nossa confraria estão muito presentes, vamos dizer, a nossa maior diva aqui. Ana Maria Salles completou recentemente, no dia 13 de julho, onde comemoramos então o Dia Mundial do Rock, 80 anos, ela mandou essa mensagem aqui.
1: Boa tarde, Bip. Boa tarde, galera. Ô, Bip, eu estou aqui para me expressar a homenagem e agradecer a homenagem que você fez para mim na segunda-feira, no dia do meu aniversário, que é também o Dia Mundial do Rock. Eu fiquei muito feliz e gravei, hein? Na hora que você falou que ia ser no final do programa, aí eu peguei meu celular e gravei tudinho que você falou. Eu fiquei mil satisfeita, feliz da vida. Eu só agradeço de coração. Já mandei para meu filho, para minha filha, o que gravei, o que você falou. Foi demais, demais. Agradeço de coração mesmo, viu? Uma boa noite e tudo de bom. Valeu, valeu demais, Ana Maria Salles.
0: Bom, nada mais importa. Nothing else matters. Essa é uma conexão genuína que a gente busca todos os dias, não só eu, mas todos os profissionais aqui da Rede Mato Grossense de Comunicação. Parabéns mais uma vez. Vida longa, Ana Maria Salles. Metálica para você e para toda a nossa audiência.

0: Vamos lá atualizar aqui informações do trânsito, prestando um serviço muito importante à população de Cuiabá e Várzea Grande. Fabrício Baldini apurou as informações de um grave acidente de trânsito ali na Avenida Ulisses Pompeu de Campos, sentido Avenida Júlio Campos. É você, Fabrício Baldini.
1: Boa tarde, Bip. Boa tarde para você, ouvinte, motorista que acompanha a Centro América Easy neste momento. Vamos lá para Várzea Grande, onde aconteceu um acidente agora há pouco, no fim da tarde, ali na Avenida Ulisses Pompeu de Campos, sentido Avenida Júlio Campos, ali na região da Curva da Morte. Um caminhão veio desgovernado, atingiu um poste de iluminação pública, derrubou esse poste, né? Vários destroços pela pista e a fiação também ficou ali colocada, espalhada pela pista e sobre o caminhão. A via, então, ficou interditada, está interditada, né? A interdição segue nos dois sentidos nesse momento. O motorista do caminhão, ele tá bem, ele segue dentro do caminhão ainda, por conta de alguns fios energizados. Então a equipe ali aguarda a Energisa chegar para que seja feito o desligamento da energia para que possam fazer a retirada do condutor de dentro do veículo. Como eu disse, a interdição segue nos dois sentidos da Avenida Ulisses Pompeu. O trânsito, para quem vem ali da região do Zero, sentido Avenida Júlio Campos, o trânsito está sendo desviado para o bairro Jardim Panorama. E para quem vem da Avenida Júlio Campos, está sendo desviado pelo bairro Água Vermelha, tá bom? Então atenção você, motorista, que passa agora por esta região de Várzea Grande. Volto com você.

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2: Horas, 5 minutos, seguimos juntos até às 7 horas da noite, trazendo música, informação, mesmo quando ela seja difícil de dar, como essa que o nosso repórter Fabrício Baldini trouxe aqui, nesse acidente em VG, tem uma outra situação na

Avenida das Torres também, que ele tá apurando. Esse é o nosso trabalho, trazer a melhor informação aqui para você no seu finalzinho de tarde, início de noite. Já já a gente fala também que o Lula reuniu ministros para definir a resposta do governo ao novo tarifaço, porque o Trump vem aí com mais um tarifaço. Já já também a gente fala da movimentação do mercado financeiro. Tudo isso ainda aqui nesta edição do Happy Hour. E a gente abre muito bem com o Phil Collins, um dos maiores hitmakers mundiais ali nos anos 80. Seja no chart UK, inglês, ele tava lá, e também no Hot 100 da Billboard. Algo aqui aconteceu no caminho pro céu.

Felipe, tudo bom? Aqui era a Serra de Sinop, depois uma chuva maravilhosa hoje à tarde aqui na nossa região, na nossa cidade Sinop. Curtindo uma noite, um caída noite maravilhosa, com um clima sensacional e ouvindo só músicas maravilhosas, acompanhada da Centro América. De volta para casa agora, graças a Deus, trânsito tranquilo. Ai, cometendo uma imprudência, mas não poderia deixar de te mandar essa mensagem, Bico. Um grande beijo.

único amor. Mary J. Blige, U2. Você nunca se perguntou como é que aconteceu esse encontro? Cara, isso aqui é uma coisa muito interessante sobre o direito à sua própria arte, que o artista não tem nenhum. Aqui é um caso clássico e eu posso explicar. Em 1991, no Accountant Babe, o Bono Vox escreveu essa música justamente porque internamente a banda estava com os problemas, ele com o The Edge e tal, e eles estavam fazendo turnês pelo mundo inteiro. O Joshua Tree, de 1987, tinha sido um grande sucesso. O Hato and Han, aquela música que a gente ouve aqui, When Love Comes to Town, que ele fez junto com o B.B. King. O pessoal de Sexta-feira pede muito, porque é uma junção de rock e blues, inclusive com cenas gravadas na Sun Records, pelo Sam Phillips. Ali essa gravadora foi fundada, recebeu ninguém menos que Elvis, Cole Parkin, Johnny Cash e o próprio B.B. King. Aí, no começo dos anos 90, U2 estava com muitos problemas, e aí ele, naquela dor ali de não estar encontrando algo de conexão ali mais forte com os seus parceiros, ele escreveu essa música, justamente que o amor deveria ser um, não separado e tudo mais. Bom, aí em 2005 teve o furacão Katrina, um dos mais terríveis, devastou os Estados Unidos, quando a gente sabe. Eu morei lá em 2011, ainda se falava desse furacão. Eu peguei aquele Sandy, uma coisa absurda, 220 km por hora, as palmeiras assim dobrando, isso na Flórida, né? Morava ali perto de Fort Lauderdale, trabalhando para uma rádio, para a comunidade brasileira lá, fiquei o ano todo, e é realmente impressionante aquilo. E esse Katrina foi devastador, assim, uma coisa absurda, como a gente acompanhou na época, e foi feito um evento beneficente, Shelter from the Storm, que era justamente para trazer abrigo contra a tempestade. Essa é a tradução, então, do tema desse evento. E aí eles cantaram essa música de maneira despretensiosa e tal. O que era, na verdade, algo interno ali da banda, acabou tomando uma proporção ali numa causa extremamente importante e justa naquele momento, eles se unindo, e aí então todos os lucros então desse evento e tudo mais foram doados aí para essa campanha, nesse evento beneficente, que é o Shelter from the Storm, e aí esse abrigo então contra a tempestade. Veja, ele escreveu a música, estava num momento, e aí anos depois, essa música é de 1991, já 35 anos, né? E aí em 2005, eles se juntam ali para um evento, e a Mary J. Blige, que é uma diva do R&B, do gospel americano, enfim, uma mulher que tem uma presença muito forte ali na comunidade negra americana, e aí se juntou o U2, cara, que o Bono Vox, que já tem dentro dele a causa, né, ativista para todos os lados, ecológica, já falei do Stuck in a Moment, You Can't Get Out Of, ele cuidando do amigo Michael Hutchence, vocalista do Inexus, que acabou cometendo um suicídio. Ele tentou de todas as maneiras impedir que ele tirasse a própria vida, mas não teve jeito, e aí ele acabou escrevendo uma música sobre esse relacionamento aí de amizade com o Michael Hutchence, dizendo que o cara tava preso no momento em que ele não conseguia sair. Esse é o Bono Vox e o U2 aqui presente na nossa programação, com causas tão nobres como essa, dessa música. Eu sei que muita gente gosta dessa música, e eu não sei se eu tinha contado já isso aqui em outros programas, mas vale a pena sempre a gente ouvir o One Love e acreditar nisso, né? Que é por um amor só que nós estamos, não é? Não é para ser independente. A gente tem que caminhar junto em causas que realmente movam a sociedade, e que a gente possa ter uma sociedade melhor cada vez mais. E aí, Pete, eu quero sempre mais.

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1: Muito bem, vamos com informações do trânsito. Agora, 6:23. Fabrício Baldini de volta com a gente.
2: Olá, Bipe, boa noite para você e boa noite também para você, ouvinte, ligado no trânsito nesse momento, se deslocando, voltando para casa. O meu recado é para você nesse momento. O trânsito segue lento na Marechal Deodoro, entre ali a Isaac Póvoas e a Avenida Dom Bosco. Já na Avenida do CPA, a lentidão sentido Avenida Mato Grosso, que também apresenta um pouco de lentidão, um trânsito um pouco parado logo ali no seu início. Indo agora lá para a região do Coxipó, há também a lentidão embaixo do viaduto da UFMT, em frente ao 9º Batalhão e também em frente à Escola Maria de Pina, já chegando ali próximo da rodoviária. O trânsito segue parado na Estrada do Moinho, na rotatória do Parque do Barbado e também lá no final da Avenida dos Trabalhadores, chegando na rotatória com a Avenida das Torres. Volto com você, Bip.
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0: Uau, isso é de tirar o fôlego, fala a verdade. Isso é ao vivo.
1: Aqui é o seguinte, o Elvis Presley, já vanguardista, já tava aqui com a premonição dos acústicos que viriam. A gente conheceu aqui no Brasil os MTV, mas eles começaram no começo ali dos anos 90 com Unplugged, que seria desplugado, então essa ideia de acústico era possível, então, fazer algo ao vivo e depois disponibilizar. E isso a gente está aqui ouvindo de 1968, Comeback 68, porque o Elvis estava voltando daquela longa trajetória triste para ele. Ele, inclusive, confessou na época, ali com a indústria cinematográfica, muito encabeçado, então, pelo Coronel Tom Parker e tal, a gente já conhece essa história. Vou fazer uma proposta aqui, vamos fazer um comeback 5-8, 10 anos antes. Vamos para 1958, o rei do rock. E aí tem o arquiteto também, não tem? E eu tenho como provar. Aqui é Little Richard, tocando no piano. Coisa que a gente sabe, o Elvis não fazia. Mas o Little Richard fazia e muito bem. Em 1958 ele lançou...

0: Renato, esse piano espirra fogo, e é exatamente isso, a negrada americana, nesse momento underground, onde o branco tava olhando essa música. Oh, o que que é isso aí? Eles estavam, era, fazendo muita festas nas juke joints, que eles chamavam, né? Eram os inferninhos, e o Elvis junto com o Jerry Lewis, frequentaram muito esses inferninhos, hein?
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0: E os Estados Unidos anunciaram uma nova tarifa de 25% sobre diversos produtos brasileiros. Mas boa parte das principais exportações do país ficou fora da medida. Entre os itens isentos estão petróleo bruto, café em grão, aeronaves, carne bovina, celulose e suco de laranja. Produtos que movimentam bilhões de dólares nas vendas para o mercado americano. Por outro lado, máquinas industriais, pneus, açúcar, etanol, tabaco, madeira, calçados e alguns produtos de alumínio passam a pagar a nova sobretaxa a partir de 22 de julho. A expectativa agora é de acompanhar os impactos da medida sobre as empresas brasileiras e o comércio entre os dois países. Já no mercado financeiro, o dólar subiu 0,4% e ficou em R$ 5,09. O euro também teve crescimento de 0,19% e é vendido a R$ 5,83. E o Ibovespa cai 1,35%.
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0: Bom, e dando sequência nesse imbróglio que vamos ter que enfrentar aí na semana que vem, o presidente Lula reuniu ministros nesta quinta-feira para definir a resposta do governo à nova tarifa de 25% anunciada pelos Estados Unidos sobre produtos brasileiros. Após o encontro, o governo deve fazer pronunciamentos oficiais para detalhar as próximas medidas. O chamado tarifaço passa a valer, então, em 22 de julho, como eu falei, e foi anunciado pelo governo americano após uma investigação comercial. Estilo Sherlock Holmes. O Palácio do Planalto classificou a decisão como um marco lastimável na relação entre os dois países e informou que pretende usar a lei da reciprocidade como resposta. Entre os produtos que ficaram tão fora da tarifa, como eu falei, café, petróleo e carne bovina, vamos ver como é que vai se desenrolar essa história até semana que vem. Agora 6h37, vamos então aqui, deixa eu mandar um grande abraço especial, afinal de contas, quando a gente faz aniversário, é um momento muito importante. Temos aí, geralmente, obviamente, quem a gente ama, ou talvez em algum momento você não tenha, mas fazer aniversário é sempre muito bacana e a gente sempre quer que os nossos estejam perto. E é o caso do Danny, tá? E é fã de rockabilly, de Elvis, é o maridão da Débora Pelissari, tá fazendo aniversário hoje, e ela falou assim: quando todo mundo estiver reunido aqui, Bip, você pode mandar um abraço pra ele? Mas é claro, mandar um abraço aí pra todo mundo que tá reunido nesse dia tão especial pro Danny. Muitos anos de vida, vida longa pra você, reunidos aí com filhos, netos, criançada, todo mundo, sogra também, né, Débora? Aí, mandou uma foto, que legal. Grande abraço pra todo mundo aí, vida longa pra você, Deni. Vamos juntos aqui no Happy Hour até às 7 da noite. Você pode, inclusive, pedir a sua música, pode mandar aí o seu clássico. Daqui a pouquinho vai ao ar. Por enquanto, a gente segue com Lynyrd Skynyrd, Freebird.

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3: Tudo bem? Está começando mais um Cerveja para Descontrair. Hoje nós vamos falar de um estilo muito tradicional e típico da Finlândia, o estilo Sati. Essa é uma cerveja que tem como base as cervejas de trigo da Alemanha. O que os finlandeses normalmente fazem de diferente é adicionar zimbro, uma adição de centeio, para dar um pouco mais de textura, mais de corpo para a cerveja. Essas cervejas normalmente eram produzidas para festas, para as ocasiões festivas, para casamentos ou para comemorar o final de ano no país nórdico. São cervejas mais alcoólicas, até porque o clima pede cervejas mais robustas e se tornam cervejas ideais para acompanhar pratos mais encorpados também, pratos mais fortes, que são típicos da culinária finlandesa. A cerveja realmente tem uma nota forte de zimbro, com a nota leve e refrescante das frutas amarelas, que são características das cervejas de trigo também. E aí, gostou do nosso programa de hoje? Nós vamos ficando por aqui. Eu agradeço a sua audiência e você já sabe, cerveja é para descontrair, com moderação e responsabilidade.

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1: 6:49, já quase chegando ao final do Happy Hour, desde as 5 da tarde, trazendo aqui as principais notícias do Brasil, do mundo, da nossa cidade, do nosso estado aqui, muitas participações, sempre muito legal te encontrar aqui nesse finalzinho de tarde, início já de noite, dessa quinta-feira, amanhã sexta, é dia de você fazer a programação inteirinha aqui. Então, eu te espero aqui, aproveitar, mandar um abraço para a nossa recém-chegada Rádio Easy Primavera do Leste, 96.7, todos convidados e convidadas para participar amanhã de um momento muito especial e muito bacana, quando a nossa audiência se reúne para fazer a programação aqui da sua Rádio Easy. É muito legal. Então, todos bem-vindos também, Sinop 95.5 e a nossa querida Rádio Easy Cuiabá 99.1, sempre aqui presente e muito ativa. Deixa eu dar uma última informação antes, tem o clássico do ouvinte daqui a pouquinho, se você quiser pedir uma música, fique à vontade. Falar desse novo medicamento aqui, porque a gente deu destaque sobre o controle do colesterol alto, acaba de ser aprovado nos Estados Unidos. Tema, na verdade, aí que colesterol é algo que preocupa muito, né? Pela primeira vez, um remédio da classe, então, de inibidores da proteína PCSK9 chega em forma de comprimido. Os estudos mostram que o medicamento pode reduzir em até 60% do colesterol LDL, conhecido como colesterol ruim. Até agora, esse tipo de tratamento existia apenas em injeções. A versão oral pode facilitar a adesão dos pacientes, especialmente daqueles com alto risco de infarto ou AVC e que não conseguem controlar o colesterol apenas com estatinas, né? O novo remédio ainda precisa passar pela análise das agências reguladoras de outros países, incluindo o Brasil. 6:51, Men at Work, Overkill.

0: Fechando mais uma edição do Happy Hour, então reforçando que amanhã você faz a programação, te espero aqui, sexta-feira, sempre muito especial, vista pro fim de semana, sol brilhando, final de semana inteiro e esse tempo seco, então lembre-se de se hidratar e muito. A gente sabe que agora a possibilidade de chuvas, né? Tá um pouco distante. Então temos esse clima maravilhoso para aproveitar. Final de semana chegando, mas se hidratando sempre. Rodrigo César vai pedir aqui o seu clássico e amanhã a gente se encontra aqui na sua Rádio Is. Valeu, gente. Ótima noite de quinta para todo mundo.
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3: Grande Bip, boa noite a todos aí da nossa gloriosa Centro América FM. Já que é a semana, mês do rock aí, manda pra nós o Led Zeppelin.

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2: 7:04.
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1: Gratidão, alegria e fé. Quintou 16 de julho de 2026. Atualizando aqui a temperatura para nossa Cuiabá e também para as nossas afiliadas aí. 31 graus nesse momento em Cuiabá, com 50% de umidade. Sinop com 27 graus e 69% de umidade. Primavera do Leste, 26 graus e 67% de umidade. Estamos juntos. Foi um dia bem quente, né, nessa quinta-feira. Em todos os lugares, esses que eu falei, pelo menos, né, a temperatura esteve acima dos 30 graus. Tamo juntos, a máxima em Cuiabá, inclusive, chegou aos 36 na tarde de hoje. Começando aqui os clássicos da original, então, para você que se liga e acompanha aí a programação. Até as 9 da noite tem clássicos da original. E hoje tem mimo também, viu? Tem par de ingressos pro cinema. Pode mandar a sua mensagem, pode mandar o seu boa noite, coloque o seu nome completo.

0: Perfect, e Ed Sheeran, Andrea Bocelli nos clássicos da original e ainda Michael Jackson, Earth Song, as primeiras dos clássicos dessa noite.
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0: 7:18.
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0: Fácil de ouvir, Centro América FM Easy, ó, tá valendo um par de ingressos VIP aqui do Cinépolis. Você pode enviar aí a foto ou o print da sua carteirinha de fã ou a sua mensagem, seu boa noite, seu nome, a senha, olha, eu quero cinema e torcer na sintonia. Obrigado pela audiência, viu? A gente segue com os clássicos aqui, agora tem Simon & Garfunkel, The Sound of Silence. Hello.

0: Make With You, Brad, aqui nos clássicos da original, ainda The Hollies, Give Me Time, também Simon & Garfunkel, do Sound of Silence.
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0: 7:30, Cuiabá.

Fácil de ouvir, Centro América FM Easy. Por aqui a gente segue com mais clássicos então na sua noite de quinta-feira. Abrindo mais um bloco dos clássicos do original Tears for Fears, Woman in Chains.

Sweet Thing, You Too, Sweetest Thing, You Too, aqui nos clássicos da original. Ainda Whitesnake, Is This Love, e Tears for Fears, Woman in Chains, clássicos, volta já.

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1: 7h44.
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1: Clássicos da original na Centro América FM, a sua favorita. Nossa, né? Favorita. Eu sigo por aqui com mais clássicos pra você, canções que emocionam, marcadoras de memória e muitas ganhadoras de prêmios, né? Trilhas sonoras de filmes, séries, novelas, enfim, a gente segue com os clássicos da original, então. E lembrando que hoje tem um par de ingressos VIP do Cinépolis, então você pode mandar a sua mensagem aí com o seu nome completo, a senha, olha, eu quero cinema, ou a foto, o print da carteirinha de fã e concorrer. Lionel Richie, hello, aqui nos clássicos da original.

Impossível não lembrar do filme Ghost, né? Quando a gente ouve o Righteous Brothers com a Chain Melody, a cena de Patrick Swayze, saudoso Patrick Swayze com Demi Moore. É um filme que emocionou muita gente na época e continua emocionando, afinal, um tema muito bonito, né? O filme Ghost, do outro lado da vida. E a gente curtiu juntos aqui, fechando mais, aliás, a primeira hora, né? De clássicos da original, dessa noite de quinta-feira. Nesse bloco ainda teve Beatles com Hey Jude e também Lionel Richie, Hello. Só clássicos na hora das, nessa noite, né? Na sua noite de quinta-feira aqui na Centro América FM. Só as boas. Eu já volto. Tem Pense Nisso Agora, momento de reflexão com Paulo Vaz.

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1: O maior êxito. 30 anos se haviam passado. A turma do ensino médio programou um reencontro. Foi numa tarde quente, na enorme mansão de um deles. Não faltavam elogios ao anfitrião, que recebia os amigos. A arquitetura, a disposição dos móveis, tudo como numa moldura de sonhos. Após o almoço, reunidos na ampla sala, a conversa passou para o relato das conquistas pessoais, o sucesso na carreira. Alguns eram médicos, engenheiros, advogados, professores de ensino superior. Falavam de seus casamentos, dos filhos. Era um longo desfile de alegrias. Falavam da empresa multinacional para a qual haviam sido contratados os filhos, dos altos cargos que ocupavam em hospitais, indústrias e por aí afora. Dava gosto constatar a felicidade que sentiam pelo êxito próprio, que incluía a dos filhos. Deram-se conta, depois de muito falar, que uma, dentre eles, se mantinha calada, somente vibrando com a felicidade de cada colega. Voltaram-se para ela e perguntaram: "E você? Quais os grandes lances da sua vida?" Ela sorriu e disse: "Amigos, nada tão eletrizante como os seus relatos. Vi meus irmãos se formarem, constituírem suas famílias e partirem, buscando seus próprios destinos. A mim, finalizando o ensino médio, sucederam acontecimentos. A morte repentina de meu pai. Um irmão menor sob meus cuidados. Necessidade de trabalhar para o sustento do lar. Dedicação à avó e à mãe, que enfermaram em anos sucessivos, me exigindo dedicação. Não consegui entrar em uma universidade, tal o acúmulo de deveres para manter a família e atender aos problemas que surgiam, com uma avalanche a cada ano. Tive ofertas para crescer profissionalmente, transferindo-me para a capital federal, depois para o Rio de Janeiro e São Paulo. Mas a debilidade orgânica de minha avó e de minha mãe não me permitiram atender a nenhum dos convites. Elas tinham somente a mim. Os anos se passaram. Não me casei. Não tenho filhos, senão os da alma, que assumi por questões próprias. Nunca empreendi grandes viagens, porque minhas economias eram e ainda são direcionadas aos que dependem de mim. Então, acho melhor vocês continuarem a falar de seus progressos, de suas glórias. A mim, tudo isso encanta, porque me parecem fenomenais os seus relatos." Fez-se silêncio na sala. Havia lágrimas em algumas faces. Todos ficaram olhando para a colega que, nos bancos do ensino médio, tinham grandes sonhos. Viajar para o exterior, aprimorar-se em outro idioma,